0: política. Nesta sexta-feira, houve uma reunião entre representantes do governo, da academia e do setor produtivo para discutir diretrizes para o desenvolvimento da cadeia de minerais críticos no país, como detalhou a ministra da Casa Civil, Miriam Belchior.
1: Aprofundamos questões relacionadas ao contexto geopolítico e parcerias internacionais, o potencial minerário do Brasil nessa área e instrumentos de apoio ao setor, a transformação mineral e a sustentabilidade, em quais cadeias produtivas apostar, quais são as necessidades de ampliação das nossas capacidades tecnológicas e produtivas e também os instrumentos de financiamento e de viabilização econômica.
0: Um estudo sobre terras raras elaborado pelo Centro de Gestão e Estudos Estratégicos, divulgado neste mês no Rio de Janeiro, revelou que o Brasil tem capacidade de se destacar nesse mercado até 2040. Alguns dos minerais críticos são a base para viabilizar a transição energética e a expansão de tecnologias digitais, de celulares a carros elétricos, por exemplo. O tema também avança no Congresso Nacional, com uma proposta de criação de uma política nacional para o setor. Reportagem, Márcia Fernandes.
2: O Brasil enviou nesta sexta-feira uma nova remessa de insumos hospitalares para a Venezuela, depois dos terremotos que atingiram a cidade de La Guaira há 2 semanas.
3: Foram enviadas aproximadamente 5 toneladas de materiais de uso médico, cirúrgico e para atendimento pediátrico.
2: De acordo com o balanço divulgado pelo governo venezuelano, pelo menos 3.889 pessoas morreram. Mais de 6 mil foram resgatadas com vida e o número de feridos ultrapassa aos 16 mil.
3: E logo mais, retornam da missão de apoio humanitário equipes brasileiras da Defesa Civil, do Corpo de Bombeiros, da Anatel e militares que atuaram no hospital de campanha em La Guaira.
2: A aeronave da Força Aérea Brasileira está prevista para desembarcar às 8 horas da noite na base aérea de Brasília.
3: E no início da tarde, o presidente Lula conversou por telefone com a presidente designada da Venezuela, Delcy Rodrigues.
2: De acordo com nota enviada à imprensa, os dois líderes trataram das perdas humanas e materiais provocadas pelos graves terremotos que assolaram o país.
3: A presidente da Venezuela agradeceu a ajuda humanitária enviada pelo Brasil e informou que as buscas pelas vítimas seguem em curso.
2: A líder venezuelana destacou ainda que se prepara para a difícil tarefa de reconstrução das áreas atingidas, em especial as moradias das famílias desabrigadas.
3: O Vale Recarga do mês de julho do programa Gás do Povo está disponível para as famílias beneficiárias.
2: Confira quem pode receber e como acessar o benefício.
4: Famílias inscritas no Cade Único com renda familiar mensal de até meio salário mínimo por pessoa podem ter direito à recarga gratuita do botijão de gás do programa Gás do Povo. O pagamento ocorre sempre no dia 10 de cada mês, inclusive quando a data cai em fins de semana ou feriados. Para ter acesso ao benefício, é preciso ter pelo menos 2 pessoas no lar e renda de até meio salário mínimo por pessoa. Estar com as informações do Cadastro Único atualizadas nos últimos 24 meses e nenhuma pendência no CPF também são critérios obrigatórios para acesso ao programa. O benefício varia conforme o número de integrantes da família. Casas com 2 ou 3 pessoas recebem 1 vale a cada 3 meses, enquanto famílias maiores recebem a cada 2 meses. Quem não tem celular ou internet pode usar o cartão do Bolsa Família, o cartão da Caixa ou informar o CPF na maquininha azulzinha, nos pontos autorizados. A iniciativa prevê a recarga gratuita do botijão de gás de 13 quilos para famílias de baixa renda. Vale lembrar que não estão inclusos os custos do vasilhame e do frete. A consulta do benefício e das revendas pode ser feita pelo aplicativo Meu Social Gás do Povo, pelo portal Cidadão e pelo Disque Social 121. Para mais informações, acesse gasdopovo.mds.gov.br. Thaís de Araújo, para a Voz do Brasil.
3: Uma busca centralizada de dados públicos federais com auxílio de inteligência artificial.
2: Onde qualquer cidadão pode solicitar informações aos órgãos públicos com uma única ferramenta.
3: Essa é a proposta da plataforma InformaBR, lançada pela Controladoria Geral da União para atender aos pedidos relacionados à Lei de Acesso à Informação.
2: Nós conversamos com o secretário nacional de Transparência e Acesso à Informação em Exercício, Marcelo Vidal, sobre a nova ferramenta e os direitos do cidadão à transparência de dados públicos. Acompanhe.
3: Olá, secretário, bem-vindo à Voz do Brasil. Antes da gente falar diretamente sobre as novidades do Informa BR, eu queria começar explicando para os nossos ouvintes sobre a lei de acesso à informação, que é o que está na base dessa mudança que a gente vai tratar hoje aqui nessa entrevista. O que prevê essa lei? Como que o serviço público atende essa demanda atualmente?
5: Olá, Mariana, olá, Luciano. É um prazer para a gente estar aqui. Bom, a lei de acesso à informação, ela vem, na verdade, regulamentar um direito fundamental do cidadão que está previsto lá no inciso 33 do artigo 5º da Constituição, que diz que todo e qualquer cidadão tem direito a ter acesso a informações públicas produzidas pelos órgãos da Administração Pública Federal. Então, ela traz uma inovação muito grande, que é o principal princípio dessa lei, que diz que a transparência é a regra e o sigilo é a exceção. Além disso, o que a lei traz para o cidadão? Ela traz já o direito de, sem que ele precise pedir informações, os órgãos têm a obrigação de publicar em suas páginas na internet algumas informações de interesse coletivo. Para além disso, ela traz também o direito do cidadão em fazer um pedido de acesso à informação. E, em cima desse pedido de acesso à informação, que pode ser feito por qualquer cidadão, o órgão tem 20 dias para responder, prorrogado justificadamente com mais 10, e a partir daí o cidadão pode fazer esse pedido mesmo e principalmente sem que seja necessário ele justificar o que ele vai fazer com aquela informação. Então, essa é a nossa lei de acesso à informação, essa lei que possibilita um controle social, que possibilita uma participação social mais qualificada e que é um dos principais pilares da nossa democracia.
2: A partir de agora, então, todos os pedidos de informações pela LAI, a Lei de Acesso à Informação, serão concentrados na plataforma Informa BR, é isso? As pessoas deixarão de procurar diretamente os órgãos responsáveis por aquela informação?
5: É exatamente. A partir de agora, todo e qualquer pedido de acesso à informação, ele deve ser feito pela plataforma Informa BR, que é uma plataforma que disponibiliza ao cidadão uma ferramenta onde ele pode fazer uma busca das informações que ele tem interesse para ver se elas já estão publicadas, e se não estiverem publicadas, ele pode aí sim fazer um pedido de acesso à informação dentro dos prazos regulamentares da LAI.
3: Agora, para isso, para fazer esse pedido ou consulta, a pessoa deve então usar a conta dela gov.br, né? O senhor pode explicar para a gente como é que funciona esse acesso?
5: Exatamente. Para acessar a plataforma e fazer um pedido, na verdade, para acessar a plataforma, ela é pública, mas para fazer um pedido de acesso à informação, o cidadão precisa se identificar e ele se identifica por meio do seu login no gov.br. A plataforma, ela exige a conta no gov.br, que pode ser no nível bronze, que é o nível de entrada do gov.br, mas a gente recomenda fortemente que se utilize o nível prata ou ouro, porque muitas vezes o cidadão ele pede informações pessoais referentes a ele próprio, e aí somente com esse nível de acesso ele vai poder ter acesso a essas informações sem precisar ir até o órgão e comprovar que ele que está pedindo aquela informação é o proprietário daquela informação.
2: Agora, secretário, o governo possui outra plataforma, que é o Fala BR, focada exatamente no serviço de ouvidoria. O senhor pode explicar a diferença entre as duas?
5: Perfeito, exatamente. A administração também tem o sistema Fala BR. Até então, todos os pedidos de acesso à informação, como as manifestações de ouvidorias, eram feitas por meio desse sistema, mas a partir do dia 29 de junho passado, todos os pedidos de acesso à informação migram para essa nossa nova plataforma, o Informa BR. Continua sendo feito no Fala BR aquelas manifestações de ouvidoria, e aqui eu estou me referindo àqueles elogios, reclamações, denúncias, elas continuam sendo feitas na plataforma Fala BR. Agora, os pedidos de acesso à informação, eles passam a ser feitos pelo Informa BR, porque são públicos normalmente diferentes que fazem uso dessas duas plataformas. E é interessante também a gente ressaltar, Luciano, porque assim, se a lógica do serviço, desses dois serviços, e aqui é bem interessante a gente trazer isso para que o ouvinte possa entender, nós estamos trabalhando com a ideia desses dois serviços trabalharem de forma muito integrada, muito harmônica, com plataformas, inclusive visualmente, muito parecidas. Agora, dentro da ideia e do contexto de que, pelo Fala BR, o cidadão fala, ele reclama, ele pede manifestação, ele denuncia. E pelo Informa BR, ele pede informação que o governo vai informar. Então, daí vem o nome Fala BR e o nome Informa BR.
3: Já são autoexplicativos, né? Secretário, a gente sabe que qualquer cidadão pode usar o Informa BR, mas é muito comum, mais comum que a lei de acesso à informação seja utilizada por pesquisadores, por jornalistas, né? Se a pessoa quiser fazer um pedido no Informa BR, ela tem como checar se aquela dúvida, aquele pedido que ela está fazendo, já foi feito antes? Isso fica disponível publicamente? Quer dizer, se já foi alvo de uma consulta, existe uma base de dados pública? Como é que funciona isso?
5: Então, Mariana, exatamente essa é uma das grandes inovações que a gente traz com essa nova plataforma Informa BR. Porque nessa plataforma, o cidadão vai poder colocar numa ferramenta de busca se aquela informação que ele está precisando, se ela já está disponível proativamente. O que significa isso? A administração pública federal, ela tem algumas obrigações legais de, independente de um pedido de acesso à informação, de publicar algumas informações sobre a sua gestão. Além disso, hoje nós já respondemos, desde a entrada em vigência da LAI há 14 anos atrás, nós já respondemos mais de 1.600.000 pedidos de acesso à informação. E toda essa base também, ela está disponível já na internet para que seja consultada. Então, hoje, no Informa BR, uma das grandes inovações é que a gente traz uma tecnologia de inteligência artificial para que o cidadão, antes de fazer o seu pedido de acesso à informação, ele consulte se aquela informação já está publicada. E ao colocar isso na busca, a plataforma vai retornar para ele dizendo, olha, essa sua informação que você está pedindo, ela já está publicada aqui nesse endereço e aí facilmente ele vai ter acesso àquela informação.
2: E no caso de informações sigilosas, mesmo assim é possível fazer o pedido de informação pelo Informa BR? Quais são os critérios para o pedido ser atendido, secretário?
5: Sim, na verdade, toda e qualquer informação pública pode ser objeto de solicitação. A questão das informações sigilosas e classificadas, ela tem que ser avaliada no momento da resposta do pedido. Então, assim, não cabe ao cidadão saber se a informação é sigilosa ou não. Ele pede a informação. Cabe ao órgão respondente verificar se aquela informação é uma informação que precisa ser protegida ou que tem algum sigilo. Lembrando que a própria LAI já traz algumas hipóteses de sigilo, principalmente em relação àquelas informações pessoais que dizem respeito à honra, à intimidade de alguma pessoa, mas também a gente tem várias leis que impõem sigilo a algumas informações, como a lei do sigilo bancário, a do sigilo fiscal. Então, no momento da resposta, cabe ao órgão verificar se a informação que está sendo solicitada ela tem algum tipo de restrição. Lembrando que isso é um dever do órgão também. Então, assim, agora, também é um dever de quem está respondendo, ao negar uma informação com base em um sigilo, que ele expressamente explicite qual é o motivo, e esse motivo necessariamente tem que estar ou na LAI ou em uma norma, uma lei específica. Então, da mesma forma que é um dever do Estado entregar a informação, é um dever do Estado proteger aquelas informações que precisam ser protegidas. Agora, precisa estar sempre muito bem fundamentado e explicitado para o cidadão que está requerendo aquela informação o motivo pelo qual ela não é pública, não pode ser fornecida.
3: E tem situações também que pode ser fornecida parcialmente, né? Atendido parcialmente o pedido, ou seja, parte das informações são sigilosas, mas as outras não, e aí o pedido pode ser atendido parcialmente.
5: Perfeito. Excelente pergunta. Na verdade, o fato de ter parte de uma informação que esteja protegida por uma regra de sigilo não significa que o todo não deva ser concedido. Então, precisa ser feita uma análise se é possível fazer o tarjamento de alguma parte da informação do documento que está sendo solicitado. E aí sim, se tem partes que podem ser tarjadas e partes que são públicas, é dever do Estado entregar essa informação com a preservação daquela parte que é sigilosa, com o devido tarjamento.
2: Muito bem, nós conversamos com Marcelo Vidal, secretário nacional de Transparência e Acesso à Informação em Exercício. Muito obrigado, secretário, por sua entrevista aqui à Voz do Brasil.
5: Muito obrigado e é um prazer estar aqui com vocês.
3: Conab, Companhia Nacional de Abastecimento, alerta para tentativas de golpe registradas em diferentes regiões do país.
2: Pessoas estão se passando por representantes da Conab e prometem doações de cestas de alimentos, pescado e kits de irrigação mediante cobrança antecipada de valores, como supostos custos de transporte.
3: O presidente da Conab, Silvio Porto, informa que a companhia não cobra qualquer valor para a entrega de alimentos ou insumos e não solicita depósitos, transferências ou pagamentos para participação em seus programas.
6: Não há cobrança, isso chega de forma de doação. Então é muito importante que essas organizações fiquem atentas. Caso recebam esse tipo de demanda, tentem identificar quem está fazendo, em nome de quem, ou o número de telefone, enfim, de contato, de WhatsApp, e façam a denúncia por meio da nossa ouvidoria, busquem os nossos canais aqui pelo nosso site, pode ser também pelas nossas superintendências regionais, e também denunciem nas polícias, levem isso, registrem boletins de ocorrência.
2: Caso receba esse tipo de abordagem, entre em contato com a Conab pelo telefone 61-3403-4575 ou pelo e-mail ouvidoria@conab.gov.br.
3: Entrevistadores da Pesquisa Nacional de Saúde já começaram a visitar domicílios em todo o país.
2: O levantamento reúne informações sobre as condições de saúde da população e nesta edição contará também com coleta de sangue e urina em parte dos participantes.
7: Qual é o peso médio da população brasileira? Quantos têm anemia ou algum problema de saúde? E como está a saúde mental ou a prática de esportes no Brasil? Essas são algumas das perguntas que constam na Pesquisa Nacional de Saúde, que começou agora em julho e vai até 30 de novembro deste ano. Agentes do IBGE e do Ministério da Saúde vão visitar 140 mil famílias brasileiras para coletar informações sobre as características dos domicílios, perfil dos moradores e condições de saúde, como explica Mônica Marli, coordenadora adjunta da pesquisa.
8: Então a gente vai falar sobre alimentação, a gente vai falar sobre uso de álcool, a gente vai falar sobre fumo, a gente vai falar sobre sono, sobre bem-estar. Também vamos falar sobre saúde da mulher, saúde da pessoa com mais de 60 anos também, saúde de crianças e adolescentes. Então, é um perfil bem amplo da saúde e da saúde como um todo, né? Não só de doenças, a gente fala do bem-estar também.
7: O questionário individual será aplicado a um morador com 15 anos ou mais. Também serão verificados pressão arterial, peso e altura dos participantes. A pesquisa vai contar ainda com coleta de sangue e urina de cerca de 20 mil participantes com 35 anos ou mais, residentes em capitais e regiões metropolitanas. Os exames de sangue vão avaliar hemograma, perfil lipídico, hemoglobina glicada, creatinina, ácido úrico, sódio e potássio, além de sorologia para chikungunya e dosagem de chumbo e mercúrio. De acordo com Letícia Cardoso, diretora do Departamento de Análise Epidemiológica e Vigilância de Doenças Não Transmissíveis do Ministério da Saúde, os resultados vão servir para produzir indicadores relacionados a doenças crônicas e outros agravos à saúde, além de direcionar políticas públicas.
9: Muitas pessoas não conseguem o acesso ou não fazem os seus exames de rotina, tanto na frequência quanto na oportunidade que deveria fazer, e desconhecem situações de saúde, como, por exemplo, diabetes. Então, é muito importante que a gente tenha esse diagnóstico mais preciso. Essa informação ela é útil para compor o retrato do Brasil.
7: Os entrevistadores do IBGE estarão identificados com crachá do Instituto, uniforme institucional e dispositivo eletrônico de coleta. A identidade dos servidores pode ser confirmada pelo portal respondendo.ibge.gov.br ou pelo telefone 0800-721-8181. Reportagem Graziele Bezerra.
3: E essas foram as notícias do governo federal.
2: Uma realização da Secretaria de Comunicação Social da Presidência da República.
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2: Fique agora com as notícias do Poder Judiciário e do Congresso Nacional. Boa noite, bom fim de semana.
3: A gente volta segunda. Boa noite.
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12: Em resposta ao STF, tribunais estaduais negam irregularidades nos pagamentos feitos a magistrados entre abril e julho deste ano. TST promove seminário de precedentes na Justiça do Trabalho. Para o STJ, é possível partilha amigável com divisão desigual dos quinhões hereditários. Boa noite, eu sou Walter Lima. Em resposta ao STF, tribunais estaduais negam irregularidades nos pagamentos feitos a magistrados. As informações são sobre os meses de abril e julho deste ano. Marcelo Della Libera.
13: Os 7 tribunais brasileiros negaram irregularidades nos pagamentos a magistrados após cobrança do Supremo Tribunal Federal. As cortes do Paraná, Rio Grande do Norte, Rio de Janeiro, Maranhão, Distrito Federal, Rondônia e Goiás responderam ao ministro Alexandre de Moraes, que exigiu esclarecimentos sobre o cumprimento do teto constitucional entre abril e julho deste ano.
12: Herdeiros podem dividir bens de herança entre partes diferentes, desde que sejam maiores de idade, capazes e haja cessão de direitos hereditários. Esse é o entendimento do STJ, Fátima Uchoa.
14: Um homem falecido deixou 2 irmãos como herdeiros, sendo um bilateral e o outro unilateral. Após o inventário, ambos fizeram acordo no qual o irmão unilateral receberia a maior parte dos bens. A Justiça de São Paulo recusou a homologação da partilha por entender que haveria renúncia parcial da herança, o que é vedado por lei. Mas a terceira turma do STJ considerou que o juiz deve verificar apenas se a vontade dos herdeiros foi manifestada de forma livre e regular, sem exigir que cada um receba a mesma parcela. Segundo a ministra relatora Nancy Andrighi, a partilha amigável prevista no Código Civil prestigia a autonomia dos herdeiros, exigindo apenas que eles sejam capazes, estejam de acordo com a divisão e sigam as formalidades legais.
12: Atenção, magistrados, servidores da Justiça do Trabalho e público em geral. TST promove seminário de precedentes na Justiça do Trabalho. O encontro é para debater os entendimentos consolidados que devem ser aplicados nos julgamentos de processos em todo o país. Mila Amaral.
15: O seminário está marcado para os dias 2 e 3 de setembro na sede do TST em Brasília. O evento faz parte da Semana Nacional dos Precedentes Trabalhistas 2026. O encontro vai debater a formação e aplicação dos precedentes judiciais, que são as jurisprudências definidas pelo Tribunal Superior do Trabalho, que devem ser aplicadas em todos os julgamentos semelhantes na Justiça do Trabalho. Os painéis serão presenciais, mas depois vão ficar disponíveis no YouTube. Já os cursos são exclusivos para os magistrados e servidores com direito a certificado. Então, se você tem interesse em participar, logo mais as informações sobre as inscrições e a programação completa serão divulgadas nos canais oficiais do TST.
12: Resolução do TSE reúne regras sobre ilícitos eleitorais e condutas proibidas nas eleições 2026. O objetivo é que a disputa eleitoral se dê em condições de igualdade. Fábio Ruas.
16: As diversas irregularidades são divididas em 6 grupos principais: abuso de poder, fraude, corrupção eleitoral, arrecadação de gastos ilícitos de campanha, captação ilícita de voto e condutas vedadas a agentes públicos. Para saber quais tipos de conduta caracterizam essas irregularidades, é só entrar no site tse.jus.br, acessar diretamente as resoluções ou a série de reportagens por dentro das eleições.
12: Justiça confirma a suspensão de novas licenças para Complexo Azulão, no Amazonas, até a realização de consulta prévia e estudos sobre povos indígenas. A ação foi proposta pelo MPF. Vanessa Pereira.
17: O Tribunal Regional Federal da Primeira Região, o TRF1, manteve por unanimidade a decisão que suspende as atividades e a emissão de novas licenças ambientais para o complexo Azulão, empreendimento de exploração de gás natural da empresa Eneva S.A., localizado nos municípios de Silves e Itapiranga. A área é sobreposta ao território reivindicado como terra indígena Gavião Real. O TRF1 reafirmou que a ausência de homologação definitiva da terra indígena não afasta a proteção constitucional do território.
12: 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Uma boa noite, bom fim de semana e até segunda-feira.
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19: Eu sou Paula Groba.
20: E eu sou Ricardo Nakaoka.
19: E estes são os destaques de hoje do Jornal do Senado, que começa agora.
20: Sugestão de cidadão para simplificar tributação de profissionais liberais vira projeto de lei.
19: Projeto cria alerta nacional para ampliar buscas por pessoas desaparecidas.
20: Porte de arma para mulheres sob amparo da Lei Maria da Penha pode ser autorizado.
19: Boa noite.
20: Boa noite.
19: Uma ideia que nasceu da participação popular pode mudar a forma como profissionais liberais pagam impostos no Brasil.
20: A Comissão de Direitos Humanos aprovou uma sugestão apresentada no portal E-Cidadania para simplificar o regime tributário da categoria. O texto agora será transformado em projeto de lei. Repórter Patrícia Oliveira.
21: Um cidadão de Goiás sugeriu ao Senado a criação de um regime tributário simplificado para arquitetos e engenheiros que atuam como pessoa jurídica e não possuem funcionários. A sugestão recebeu mais de 20 mil apoios online e foi aprovada na Comissão de Direitos Humanos. O relator, senador Laércio Oliveira, do Progressistas de Sergipe, ampliou essa medida para todas as categorias de profissional liberal que trabalha por conta própria, chamado de microempreendedor profissional, ou MEP. Poderá optar pelo regime do MEP o profissional que tiver receita bruta anual de até R$ 120 mil, reais, com recolhimento mensal de 6% da receita bruta. A intenção é reduzir a burocracia, incentivar a formalização e diminuir a carga de impostos para quem atua sozinho na profissão. Como destacou na leitura do relatório o senador Jaime Bagatoli, do PL de Rondônia.
22: Os jovens profissionais que hoje operam na informalidade ou como pessoa física com carga tributária sufocante, teriam uma porta de entrada viável para o mercado formal.
21: A sugestão aprovada será transformada em projeto de lei complementar.
19: E avançou no Senado um projeto que pode agilizar a regularização de áreas ocupadas irregularmente e melhorar as condições de moradia de milhões de brasileiros.
20: A proposta foi aprovada pela Comissão de Assuntos Econômicos e agora segue para a Comissão de Constituição e Justiça. O repórter Márcio Maturana tem os detalhes.
23: Mais de 5 milhões de domicílios no Brasil em 2022 estavam em assentamentos irregulares, como favelas, invasões, comunidades, loteamentos ilegais e palafitas, segundo o IBGE. Para enfrentar essa situação, a Comissão de Assuntos Econômicos aprovou um projeto que atualiza as regras de regularização fundiária para incluir novas diretrizes de reassentamento, planejamento urbano e de concessões urbanísticas. A proposta amplia a segurança de moradores em áreas de risco, facilita a regularização fundiária, permite maior participação da iniciativa privada, dá mais autonomia aos municípios, agiliza obras de saneamento e esclarece regras para evitar entraves na legalização dos espaços. O relator foi o senador Fernando Dueire, do PSD de Pernambuco.
24: Esses locais são marcados
0: marcados por ocupações desordenadas, falta de serviços públicos e infraestrutura inadequada, evidenciando a necessidade urgente de políticas públicas eficazes para regularização fundiária e melhoria da qualidade da moradia e, por conseguinte, da qualidade de vida das pessoas.
23: O texto de autoria do senador Chico Rodrigues, do PSB de Roraima, segue para a votação na Comissão de Constituição e Justiça.
19: E a Comissão de Agricultura e Reforma Agrária analisa um projeto que reduz o tamanho mínimo para o desmembramento de imóveis rurais. A proposta fixa esse limite em 5 mil metros quadrados, o equivalente a meio hectare. Hoje, a área mínima varia entre 2 e 5 hectares, conforme a região, e imóveis menores não

0: já passou pela Comissão de Direitos Humanos, chega ao colegiado com a sugestão de que o porte seja transformado em posse, caso a medida protetiva seja revogada. Repórter Bruno Lourenço.
1: O projeto de lei altera o Estatuto do Desarmamento para garantir o direito ao porte de arma de fogo a mulheres sob amparo de medidas protetivas da Lei Maria da Penha. O texto também reduz a idade mínima para 18 anos, tanto para aquisição quanto para o porte de arma pelas vítimas. O senador Plínio Valério, do PSDB do Amazonas, explicou que a situação vivida por mulheres ameaçadas justifica a concessão do porte.
2: A medida se justifica pelo princípio da legítima defesa e pelo direito à vida, ambos garantidos pela Constituição Federal. Em situações extremas em que a ameaça à integridade física é clara e presente, a possibilidade de portar uma arma pode funcionar como meio de defesa eficaz em um momento de emergência.
1: A Comissão de Segurança Pública pode acrescentar dispositivo para determinar que, caso a mulher perca o direito de portar a arma na rua, em virtude do fim de medida protetiva, ela mantenha pelo menos a posse, a fim de preservar o investimento na aquisição da arma e munição e protegê-la em casa ou no ambiente de trabalho.
3: E a Comissão de Direitos Humanos aprovou a criação de um alerta nacional para ajudar a localizar pessoas desaparecidas. Só no ano passado, o Brasil registrou mais de 85 mil desaparecimentos, uma média de 233 casos por dia.
0: Pelo projeto, operadoras de telefonia vão enviar alertas gratuitos aos celulares de pessoas que estiverem na região do desaparecimento, mobilizando a população nas primeiras horas das buscas. A proposta também prevê parcerias com aplicativos de mensagens e redes sociais e segue para a Comissão de Segurança Pública.
3: A senadora Zenaide Maia, do PSD do Rio Grande do Norte, fez um apelo para que a população doe sangue e alertou para a queda nos estoques dos hemocentros. Ela lembrou que uma única doação pode salvar e beneficiar até 4 pessoas. A parlamentar destacou que, mesmo após o fim da campanha Junho Vermelho, a necessidade de doações continua para garantir o atendimento a cirurgias, emergências, tratamentos contra o câncer e outros procedimentos hospitalares.
0: Zenaide Maia também ressaltou que, durante as férias escolares, o número de doadores costuma cair, enquanto a demanda por transfusões aumenta. Além disso, criticou a chamada PEC do plasma, que propõe autorizar bancos de sangue privados a comercializar plasma humano, o que hoje é vedado pela Constituição.
4: A doação de sangue não é transação, não é negócio, não é mercado, é um ato de fé e solidariedade da humanidade.
3: E uma nova lei sancionada garante mais segurança a professores da educação básica da rede pública que queiram investir na própria formação. A norma assegura licença remunerada para cursos de especialização, mestrado, doutorado, qualificação profissional e pesquisas na área de educação.
0: A medida foi aprovada pelo Senado em junho e teve como relatora a senadora professora Dorinha Seabra, do União do Tocantins. Segundo ela, a Lei de Diretrizes e Bases da Educação já previa o direito à licença remunerada, mas não definia quais atividades poderiam ser consideradas aperfeiçoamento profissional. Com a nova lei, essas hipóteses passam a estar expressamente previstas, o que traz mais segurança jurídica e reforça a valorização dos professores.
5: Trata-se de reconhecer que o professor não é apenas receptor de conhecimento produzido pela academia, mas ele também é agente capaz de produzir saberes a partir da sua experiência profissional.
0: Com a edição de Paula Groba e trabalhos técnicos de João Lira, o Jornal do Senado fica por aqui. Acompanhe agora as notícias da Câmara dos Deputados. Boa noite.
3: Boa noite e um bom fim de semana.
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0: Jornal Câmara dos Deputados. Deputados estudam considerar peso do veículo no cálculo do IPVA.
1: Projeto autoriza governos a comprar produto ou processo inovador.
0: Comissões avaliam ação nacional de enfrentamento ao capacitismo.
1: Boa noite. Avança projeto na Câmara sobre a Política Nacional de Enfrentamento ao Capacitismo. A repórter Júlia Lopes nos conta quais são as medidas.
2: A Comissão de Defesa dos Direitos das Pessoas com Deficiência aprovou o projeto que institui a Política Nacional de Enfrentamento ao Capacitismo. A proposta, apresentada pelo deputado Duarte Júnior, do Maranhão, tem como objetivo erradicar a discriminação contra pessoas com deficiência e promover a inclusão social efetiva. Pelo texto, o conceito de capacitismo é associado à definição prevista na Convenção Internacional sobre os Direitos das Pessoas com Deficiência, que reconhece como discriminação por motivo de deficiência, direta ou indireta, toda ação que resulte na violação de direitos humanos, na exclusão social e na restrição do direito à cidadania. O Brasil tem hoje mais de 14,4 milhões de pessoas com deficiência, o equivalente a 7,3% da população com 2 anos ou mais. Segundo a 4ª edição da pesquisa Udiversity, 72% das pessoas com deficiência que procuram emprego afirmam já ter sido alvo de capacitismo no processo de contratação. Isso significa que 7 em cada 10 profissionais com deficiência relatam ter enfrentado discriminação na busca por trabalho. O deputado Duarte Júnior destacou a importância de conscientizar a população sobre o tema e ressaltou que a legislação brasileira já prevê a discriminação como crime.
3: É fundamental uma política de enfrentamento ao crime de capacitismo. E esse enfrentamento passa por uma sanção, uma punição que preenche o caráter punitivo, coercitivo e pedagógico para desestimular essa prática. O crime de capacitismo já é previsto pela Lei Brasileira de Inclusão. Mas estamos apresentando aqui na Câmara Federal duas propostas que transformam o crime de capacitismo num crime hediondo e também num crime inafiançável e prescritivo.
2: A proposta também estabelece que o governo federal deverá implementar a política, além de adotar outras diretrizes, como a realização de campanhas educativas e de conscientização sobre o capacitismo, o incentivo à inserção de pessoas com deficiência no mercado de trabalho e em todos os setores da sociedade, além do fortalecimento da educação e da cultura inclusiva. Na opinião da deputada Érica Cocai, do PT do Distrito Federal, que participou da discussão, a acessibilidade e a inclusão precisam estar presentes em todos os espaços.
4: Então, portanto, se nós vamos assegurar uma cidade onde todos os nossos direitos possam ser contemplados e tenham espaços fartos para que eles possam serem efetivados, não é permitido que nós tenhamos a exclusão de determinados espaços da acessibilidade. A acessibilidade tem que ser em todos os cantos onde nós exercemos essa mágica condição humana.
2: A proposta, que busca reduzir a discriminação e ampliar a conscientização da população sobre os direitos das pessoas com deficiência, segue agora para análise na Comissão de Finanças e Tributação. Da Rádio Câmara de Brasília, Júlia Lopes.
0: Habitação. A Câmara promoveu audiência para discutir os critérios de seleção para o Minha Casa Minha Vida Rural. Hildo Rocha, do MDB do Maranhão, resume que foram priorizados municípios com menor índice de desenvolvimento humano, maior população rural e maior déficit habitacional.
1: Hildo Rocha também cita a ampliação dos investimentos em habitação rural e informa que cerca de 80 mil moradias já foram contratadas. O parlamentar acrescenta que 3 mil casas do residencial Mato Grosso, no Maranhão, devem ser entregues nos próximos dias.
0: Meio Ambiente. Carlos Gomes, do Republicanos do Rio Grande do Sul, comemora a aprovação do projeto que amplia os incentivos fiscais destinados à reciclagem para fortalecer a economia circular. A proposta aumenta o limite de dedução do imposto de renda para estimular novos investimentos.
1: O parlamentar afirma ainda que a lei de incentivo à reciclagem já viabilizou centenas de projetos em todo o país e que o aperfeiçoamento da legislação vai ampliar a captação de recursos. Carlos Gomes pede o apoio dos deputados para a aprovação da matéria.
0: Transportes. Comissão da Câmara dos Deputados aprovou uma proposta que muda cálculo do IPVA para considerar peso do veículo. A repórter Paula Bittar explica qual a diferença para o sistema atual.
5: A Comissão de Constituição e Justiça da Câmara aprovou uma proposta que altera a base de cálculo do Imposto sobre a Propriedade de Veículos Automotores, o IPVA, para considerar apenas o peso do veículo e não mais o valor de mercado. O texto também estabelece um teto para a cobrança do imposto. O valor total não poderá exceder 1% do valor de venda do automóvel. Além disso, a proposta autoriza os estados a criarem descontos para veículos menos poluentes. Atualmente, o IPVA é cobrado pelos estados com base no valor de mercado do veículo calculado pela tabela FIPE, com alíquotas que variam entre 1% e 4%. O relator na CCJ, deputado Rodrigo de Castro, do União de Minas Gerais, apresentou parecer favorável à proposta, mas com uma mudança que retirou do texto o item que estabelecia um limite na despesa total anual do Congresso Nacional, das Assembleias Legislativas e da Câmara Legislativa do Distrito Federal, assim como dos Tribunais de Contas. Segundo Castro, esse item estabelecia parâmetros financeiros incompatíveis com a manutenção da autonomia administrativa e financeira dos entes federados. Mas o texto mantém um limite para gastos com propaganda institucional de todos os poderes e do Ministério Público de 0,1% da receita corrente líquida. Fica proibida a publicidade de caráter promocional ou pessoal. Com relação à mudança na arrecadação dos entes a partir de novas regras para o IPVA, o relator disse que a comissão que ainda vai analisar a proposta deverá se debruçar sobre o tema para avaliar os efeitos fiscais, federativos e orçamentários, inclusive quanto à eventual redução de receitas, a repercussão sobre a autonomia financeira dos estados e a necessidade de regras de transição capazes de preservar a continuidade dos serviços públicos. Logo no início da reunião da CCJ, o presidente da comissão, deputado Leur Lomanto Júnior, do União da Bahia, disse que o debate é sobre a modernização do sistema tributário brasileiro.
6: É legítimo reconhecer que para milhões de brasileiros o veículo deixou de ser um bem de luxo há muito tempo. Para inúmeras famílias, representa instrumento de trabalho, fonte de renda, meio de transporte indispensável e condição para o exercício de atividades econômicas. Em um cenário de elevada carga tributária, é natural que o Parlamento seja chamado a discutir se determinados modelos de tributação continuam atendendo aos princípios da razoabilidade, da justiça fiscal e da capacidade contributiva.
5: Já o deputado Helder Salomão, do PT do Espírito Santo, disse que a comissão especial deverá encontrar uma solução para a redução na arrecadação. E ele também acredita que a mudança poderá gerar uma distorção.
7: O cara que tem um caminhão velho, pesado, vai pagar um imposto maior do que o cara que tem uma Ferrari construída com fibra de carbono, levíssima. Então não podemos promover aqui uma distorção e privilegiar os ricaços, aqueles que vão poder comprar uma Ferrari, uma BMW.
5: O autor da proposta, deputado Kim Kataguiri, do Missão de São Paulo, por outro lado, afirmou que não falta de onde cortar para garantir a redução na carga tributária.
8: Nós temos para apresentar na comissão especial mais de 200 bilhões de reais em diferentes compensações que podem ser colocadas. Privilégio para cortar, seja tributário, seja de supersalário, seja de desonerações setoriais, não falta no nosso país.
5: A proposta que altera a base de cálculo do IPVA para considerar apenas o peso do veículo e não mais o valor de mercado ainda precisa ser analisada por uma comissão especial que deverá ser criada para esse fim e depois segue para a apreciação do plenário, onde precisará ser votada em dois turnos. Da Rádio Câmara, de Brasília, Paula Bittar.
9: Previdência.
1: Dr. Flávio, do PL do Rio de Janeiro, solicita aprovação de projeto de sua autoria que propõe o pagamento automático do salário maternidade pelo INSS logo após a apresentação do atestado médico ou certidão de nascimento.
0: Dr. Flávio afirma que o projeto reduz a burocracia e as longas filas enfrentadas pelas mulheres, evitando que muitas mães fiquem sem renda por 2 a 4 meses, justamente no momento de vulnerabilidade e aumento de despesas com o recém-nascido, como acontece hoje.
9: Desenvolvimento Regional.
1: Daniel Trzeciak, do PSDB, pede a liberação de 27 bilhões de reais da multinacional chilena CMPC em Barra do Ribeira, no Rio Grande do Sul. Segundo ele, a falta de conhecimento da realidade local e a burocracia travam a instalação da fábrica, que deve gerar mais de 12 mil empregos.
0: Uma ação civil pública do Ministério Público Federal questiona a falta de consulta a indígenas da região. Daniel Trzeciak defende, entretanto, o cumprimento da lei e o apoio ao maior aporte privado da história gaúcha para assegurar os trabalhadores e impulsionar o sul do estado.
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10: Votação.
1: A Câmara aprovou duas medidas provisórias, uma delas para subsidiar o custo do litro do diesel e a outra para ajudar na recuperação após as enchentes em Minas Gerais. O repórter Antônio Vital acompanhou a votação.
11: A Câmara dos Deputados aprovou duas medidas provisórias que autorizam o uso de dinheiro público para finalidades emergenciais não previstas no orçamento deste ano. Uma delas permite que a Agência Nacional do Petróleo, Gás Natural e Biocombustíveis, a ANP, use 10 bilhões de reais do orçamento para custear parte do preço do diesel, depois do aumento no mercado internacional provocado pela guerra entre os Estados Unidos e o Irã. Ao editar a medida provisória, o governo argumentou que o conflito tem o potencial de gerar um efeito cascata inflacionário, desabastecimento e comprometimento da atividade econômica. A medida provisória foi editada em março, 20 dias depois do início do conflito no Oriente Médio, com efeito imediato. Na prática, esse dinheiro está sendo usado para subsidiar 32 centavos por litro de diesel para os produtores e importadores do combustível, o que tem reflexo no custo final para o consumidor. O prazo para o subsídio termina no fim do ano, ou quando atingir um montante de 10 bilhões de reais. O deputado Tadeu Venere, do PT do Paraná, defendeu a necessidade de custear parte do preço do diesel.
12: Parte desses recursos vem justamente de um imposto, entre aspas, uma taxação sobre exportação, para evitar que nós tivéssemos uma disparada do preço do diesel. Lembrar que o diesel hoje movimenta praticamente 100% do transporte público. Lembrar que o diesel é responsável por mais de 80% de todo o transporte de carga no Brasil, seja ele rodoviário, seja ele ferroviário, seja ele por navios. Então é preciso que a gente olhe para esta medida que está sendo tomada como uma medida para proteger a população brasileira.
11: A segunda medida provisória aprovada autoriza o uso de 1,3 bilhão de reais para compensar danos causados pelas enchentes que afetaram em fevereiro a população de cidades como Ubá e Juiz de Fora, na Zona da Mata de Minas Gerais. Desse total, 500 milhões foram destinados à construção de 1.500 casas do programa Minha Casa Minha Vida. O restante será usado para custear ações para diminuir as consequências das mudanças climáticas, para assistência social e para financiar pequenas empresas da região. O deputado Hildo Rocha, do MDB do Maranhão, defendeu a importância dos recursos emergenciais.
13: É uma provisória importante que vem em socorro de Minas Gerais, da cidade, principalmente da cidade de Juiz de Fora, de Ubá, que precisavam de atendimento, famílias que sofreram com as enxurradas, com as enchentes que lá tiveram durante já neste ano, e também ainda aqueles do Rio Grande do Sul que precisavam de moradia.
11: As duas medidas provisórias foram enviadas para análise do Senado. Da Rádio Câmara de Brasília, Antônio Vital.
10: Agricultura.
0: João Daniel, do PT de Sergipe, é favorável a medidas emergenciais de apoio aos produtores rurais e preservação dos rebanhos. Ele informa que apresentou projeto de lei e indicações ao governo federal em busca de crédito para evitar prejuízos à economia regional.
1: João Daniel alerta para os efeitos das mudanças climáticas e da estiagem sobre a produção agropecuária no semiárido de Sergipe. De acordo com o deputado, a seca comprometeu grande parte da safra e ameaça a principal bacia leiteira do estado.
10: Economia.
0: Florentino Neto, do PT do Piauí, defende projeto que autoriza a União a criar uma empresa estatal para atuar na distribuição de combustíveis e gás de cozinha. A proposta também permite ampliar a participação pública em refinarias e outras estruturas estratégicas para abastecimento nacional.
1: No entendimento de Florentino Neto, a medida fortalece a soberania energética e protege o país em situações de desabastecimento. Ele considera ainda que a iniciativa contribui para a estabilidade da oferta de combustíveis, além de proteger os consumidores contra aumentos abusivos.
0: Dimas Gadelha, do PT do Rio de Janeiro, defende a criação da Terrabras, empresa pública destinada à pesquisa, exploração e processamento de minerais estratégicos. A estatal atuaria em áreas ligadas a terras raras e outros insumos utilizados na transição energética.
1: O deputado argumenta que a medida fortalece a soberania nacional, estimula a industrialização e a agregação de valor no país. Dimas Gadelha conclui que o texto prevê ainda mecanismos para ampliar o controle estatal sobre cadeias produtivas consideradas estratégicas.
10: Ciência e tecnologia.
0: Comissão aprova projeto para compra pública de produto inovador. A repórter Sofia Peçanha tem os detalhes.
14: A Comissão de Ciência, Tecnologia e Inovação da Câmara dos Deputados aprovou projeto que altera a Lei da Inovação para permitir que o poder público adquira produtos ou processos inovadores desenvolvidos com recursos de incentivo à pesquisa e ao desenvolvimento tecnológico. A proposta autoriza que contratos firmados pelo governo para atividades de pesquisa e desenvolvimento possam incluir cláusula que garanta a compra do produto ou processo inovador resultante desses projetos, inclusive nos casos de encomendas tecnológicas e transferências estratégicas de tecnologia. A deputada Maria do Rosário, do PT do Rio Grande do Sul, relatora na comissão, explicou que o objetivo é dar segurança aos investimentos em inovação.
15: Propõe resolver essa lacuna ou incluir dispositivo que trata da garantia de mercado para produtos e serviços resultantes de projetos contratados por meio de encomendas tecnológicas, conferindo previsibilidade e atratividade aos investimentos em inovação.
14: Segundo a justificativa, embora existam recursos públicos significativos aplicados em inovação por meio de editais de subvenção econômica e fundos tecnológicos, ainda não há mecanismos claros que assegurem mercado para os produtos de desenvolvidos com esse apoio. Para a deputada Alice Portugal, do PSDB da Bahia, relatora na Comissão de Administração e Serviço Público, a mudança busca justamente superar essa limitação.
16: Esse dispositivo não tem sido amplamente aplicado, pois carece de mecanismos que garantam a continuidade dos investimentos e, consequentemente, o interesse do setor privado no desenvolvimento tecnológico como parceiro dos interesses públicos, traduzidos pelo avanço tecnológico do país a médio e longo prazo. É exatamente desse ponto que reside o objetivo dos projetos.
14: Os autores do projeto, a deputada Jandira Fegari, do PSDB do Rio de Janeiro, e outros parlamentares, defendem que, ao garantir a possibilidade de aquisição dos produtos desenvolvidos com recursos públicos, o texto amplia a segurança jurídica para empresas e instituições de pesquisa e fortalece a autonomia tecnológica do país. Atualmente, a Lei da Inovação estabelece mecanismos de fomento à pesquisa, mas não prevê de forma explícita a garantia de aquisição pelo Estado das soluções desenvolvidas. O projeto pretende fechar esse ciclo, fortalecendo a política de inovação e estimulando a consolidação de uma base produtiva nacional mais competitiva. Agora, o projeto que permite a compra pública de produto inovador financiado com recursos públicos segue para análise da Comissão de Finanças e Tributação. Da Rádio Câmara de Brasília, Sofia Peçanha.
10: Justiça.
1: Marcelo Moraes, do PL do Rio Grande do Sul, critica a operação realizada pela Polícia Federal na residência de Jair Bolsonaro por determinação do ministro Alexandre de Moraes. Para o deputado, a medida foi uma perseguição política e, segundo ele, não encontrou irregularidades.
0: Marcelo Moraes também questiona a atuação da Polícia Federal em outros casos envolvendo autoridades e familiares do ex-presidente. O parlamentar conclui manifestando solidariedade a Jair Bolsonaro e afirmando que o ex-presidente é alvo de perseguição política.
1: Termina agora o Jornal Câmara dos Deputados, produzido pela Rádio Câmara, com trabalhos técnicos de Everson Urani e apresentação de José Carlos Andrade e Márcio Aquilissardi. Uma boa noite para você.
0: Uma ótima noite. A Voz do Brasil volta na segunda-feira. Bom fim de semana.
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7: 10 e 3.

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6: 10 e 16.

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1: 10h44.

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1: 11 horas.

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1: 11:30.

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3: 11:44.

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1: Meia-noite e 40.

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1: Meia-noite 58.
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2: 1:10.

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1: 1:19.

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1: 2 e 4.
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1: 12:13.

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2: 12:24.

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1: 12:55.

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1: 3 e 4.
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3: 3:23.

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0: 4h24.
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1: 4:39.

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1: 4:49.

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0: Deus abençoe vocês, Ney e Nando.
1: Obrigado, Padre Antônio Maria, por nos dar a alegria desse momento tão especial.
0: Imagine, eu é que agradeço. Para mim foi uma honra muito grande. Que Nossa Senhora cubra vocês com seu manto.
1: Amém.
0: Amém.
2: Amém.
0: E a todos aqueles que...
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1: 6 e 4.
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0: 6:16.
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1: 6:28.
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3: 6h40.
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1: 73. 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
3: 717.
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1: 729. 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
1: 7h43.
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3: 7h56.
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3: 7h59.
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11: Bom dia aos nossos ouvintes, iniciando o nosso Farma Informa deste sábado com um tema que foi bastante sugerido por ouvintes nossos, né? E sempre a gente encontra casos, né? Problemas da psoríase, né? Pessoas nas famílias com problemas de psoríase, hoje aparecendo inclusive em crianças, né? A gente está tendo muito diagnóstico de psoríase em crianças. E a gente vai conhecer um pouquinho sobre essa doença e como que a gente pode fazer para prevenir e até controlar esse problema. Bom dia, Elton.
12: Bom dia, Márcia. E ouvintes de casa, mais um sábado com você aqui na 91.7 FM. Juntos, na melhor sintonia. Há 26 anos, o Farma Informa Farmácia Santo Antônio faz parte também da sua trajetória de vida, né? Como é gostoso ouvir depois aqui, quando a gente sai do programa, as pessoas comentando: Elder, escuto sempre vocês aos sábados. Inclusive, quero mandar um abraço hoje lá para a equipe da Trevo Autopeças. É, eles estão sintonizados conosco, né? Cumprimentando lá o Polaco, a toda a equipe de atendimento também, Trevo Autopeças. Um abraço para vocês. Alô, seu Jair, ele também acompanha o programa aqui. Eu sei que de muitas pessoas, né? Seu Eluir também tá ligadinho. Aquele abraço para vocês. Márcia, o que é psoríase?
11: A psoríase, Adriana, é uma doença autoimune, né? Ou seja, a pessoa desenvolve um meio errado da pele se defender. E essa defesa é através de um processo acelerado de renovar essa pele. Isso vai formando placas secas de pele, na maioria das vezes são bem ressecadas, descamam e podem coçar.
12: Aonde que ela pode acontecer?
11: Em qualquer região da pele, também das unhas e no couro cabeludo, que não deixa de ser pele, né? O mais frequente que a gente vê é justamente no couro cabeludo, nos joelhos e nos cotovelos.
12: A psoríase, ela é contagiosa, Marcia?
11: De jeito nenhum, né? Quem não tem psoríase pode sentar no sofá, usar talher, copo, toalha de mão de outra pessoa que tem esse problema sem risco de pegar. Então, a psoríase não passa de uma pessoa para outra.
12: Mas da mesma pessoa, por exemplo, ela pode passar para ela mesma de uma região para outra quando coça, por exemplo?
11: Então, por exemplo, coçou o cotovelo, vai coçar a barriga, né? Então, não. O cotovelo estava afetado por psoríase, passou a mão ali e colocou na barriga. Isso nunca vai acontecer. As lesões não passam para outra região do corpo por não ser uma doença contagiosa. Mas pode acontecer de aparecer em vários locais do corpo ao mesmo tempo. Então, a gente fala explodiu, né? O caso de psoríase em vários pontos ao mesmo tempo.
12: Mas pode ser transmitida de pai para filho?
11: Aí sim. É uma doença determinada pela genética, não por contaminação. Então, é comum numa mesma família aparecer diversos casos de psoríase.
12: Estresse piora a psoríase?
11: Sim, mas não é a única causa. Só que o estresse piora muito, ele agrava muito a psoríase. Muitas pessoas que têm psoríase relatam que as lesões explodem logo após passar por uma situação difícil, né? Problema na família, doença na família, problemas financeiros, perda do emprego, né? Tantas dificuldades que a gente enfrenta no dia a dia. São perdas, separação, mudança. E olha só, até mesmo férias, quando a pessoa sai daquela rotina que estava acostumada, pode agravar a psoríase. Então, diante dessas situações, né? Algumas pessoas vão encarar como positivas, outras de forma negativa. Tudo vai depender de como que a pessoa enfrenta essa dificuldade.
12: A mulher que tem psoríase, ela pode engravidar, Marcia?
11: Sim, ela vai ter uma gravidez como qualquer outra. E falando nessa questão de mulheres, a psoríase aparece mais em homens que em mulheres, mas também aparece nas crianças.
12: Essa questão da psoríase, ela pode se transformar em câncer de pele?
11: Não, nunca vai acontecer isso, né? Pessoas com psoríase podem ter câncer de pele como qualquer outra, mas não causado pelas lesões da psoríase.
12: Existe cura?
11: Não, infelizmente não, né? Por enquanto apenas controle da doença, mas tem pessoas que relatam que ficam muito tempo sem ter um episódio e de vez em quando ele reaparece.
12: Você já comentou sobre o estresse, além dele, tem algo que também colabora, contribui para piorar a situação?
11: Consumo de bebidas alcoólicas, o estresse físico, alterações no humor, né, que vem com ansiedade ou depressão, uso do cigarro, uso de alguns medicamentos, traumas diretos sobre a pele, períodos de clima frio, né, que a gente acaba tomando menos sol. Tudo isso pode piorar, né, as crises da psoríase.
12: E ao contrário disso, o que pode melhorar?
11: O sol controlado e atividades que reduzem o estresse, por exemplo, pilates, também a terapia com um psicólogo e algum tipo de esporte.
12: Oh, já chegou uma pergunta aqui, o pessoal quer saber se tem como prevenir, né?
11: Infelizmente não, porque as causas não estão totalmente esclarecidas e na maioria dos casos a pessoa já nasce com essa genética propensa a ter ou não a psoríase.
12: Quem tem psoríase, mas ainda vamos considerar que os sintomas estão leves, precisa assim mesmo procurar ajuda médica?
11: Deve ir no médico, porque a psoríase é uma doença crônica e mesmo que nesse momento você não tenha as lesões, você continua sendo portador de psoríase. O médico que pode acompanhar o seu caso se chama dermatologista.
12: Você está acompanhando aqui pela Ipiranga FM o nosso Farma Informa desta manhã de sábado. Inclusive, mandando abraços aqui, eu lembro também do pessoal da feira, né? Sempre todo mundo tá corradinho ligado. A gente chega ali na feira, a Márcia sempre me conta, porque a Márcia visita a feira quase que todo sábado, cada duas semanas está por ali. E o pessoal comenta, né? Olha, sempre escuto vocês na rádio. Então, um abraço aí para todos os feirantes. Não vou falar o nome de um, senão acabo esquecendo dos outros. Então, a todos vocês feirantes, obrigado aí. Eu sei que tem um radinho ligado na Ipiranga neste momento. Também o pessoal lá que acompanha nós, né? Ali na feira, enfrenta o cemitério municipal lá dos orgânicos. Um grande abraço para vocês. Bom trabalho, um ótimo sábado. Márcia, há pouco você comentou que o tratamento pode incluir terapia com psicólogo. Por que esse tratamento ele é necessário?
11: Porque a psoríase, né, como a gente viu, é desencadeada muitas vezes no momento do estresse. Mas não adianta só fazer terapia. Também tem que ter o tratamento medicamentoso para controlar as crises. Então, um vai somar com o outro.
12: Então, podemos considerar que ela é uma doença psicossomática.
11: Exato, Helder. Então, por que, que ela é uma doença psicossomática? Porque aspectos psicológicos, por exemplo, estresse, depressão, estão envolvidos tanto no surgimento quanto no agravamento dela. Ou seja, problema na cabeça, nervosismo, vai refletir em mais lesões na pele.
12: Agora me veio uma dúvida aqui, mas quem sabe você possa comentar sobre isso. Quem tem psoríase pode fazer tatuagem ou até cirurgia plástica?
11: Olha, para cirurgia plástica não existe contraindicação, mas o que pode acontecer é de aparecer novas lesões de psoríase nos locais do corte cirúrgico ou a própria tensão pré-cirúrgica pode aumentar as lesões. Então o médico tem que ser comunicado e vai orientar direitinho. No caso de tatuagens, é recomendado que não se faça na região onde as lesões costumam aparecer, né? Que são ali regiões do joelho, do cotovelo, mas sempre é bom você conversar com o médico antes para não acontecer de aparecer aquelas cicatrizes, né, que acabam até deformando a tatuagem, chamadas de queloides, então a gente pode ter alterações mais sérias, sim, no caso da tatuagem.
12: A pessoa que tem psoríase precisa fazer algum tipo de dieta?
11: Olha, será que algum alimento vai piorar essa doença? Muitas pessoas perguntam isso, né? Então, quanto a alimentos, nenhum piora ou melhora a psoríase. O único cuidado é com a bebida alcoólica, né? Que além de agravar as lesões, pode interferir nos medicamentos e causar problemas intoxicando o fígado.
12: Algum tipo de medicamento pode fazer surgir ou piorar a psoríase?
11: Podem sim. Alguns medicamentos para pressão alta, medicamentos para convulsão, podem desencadear, né, o surgimento dessas lesões. Mas nunca pare o uso sem antes ser avaliado pelo médico, né? Não são todos os medicamentos, são apenas alguns que podem ter esse tipo de efeito colateral.
12: A psoríase sempre ela vai coçar?
11: Nem sempre, né? Tem gente que apresenta coceira e outros não.
12: Dói, Márcia?
11: As lesões podem ficar doloridas, né, quando acontece por causa do ressecamento, fissuras ou rachaduras na palma das mãos e na planta dos pés. Então, principalmente no frio, né, que acaba ressecando mais a pele, a gente pode ter lesões mais doloridas.
12: Toda psoríase, ela é seca?
11: A maioria sim, mas existe um tipo de psoríase que é menos comum, chamado psoríase pustulosa. É uma forma inflamatória que junta pus e líquido e ainda pode ter bactérias. Então, nesse caso, o sol nem vai ser indicado para esses pacientes.
12: E para as crianças, Márcia, como que seria o tratamento da psoríase?
11: Praticamente igual ao dos adultos, usando os mesmos produtos, mas uma dose ajustada ao peso da criança. Após os 12 anos de idade, o tratamento já passa a ser idêntico ao tratamento do adulto.
12: E o que vem ser aquele termo artrite psoriática?
11: Então, o mais comum é a pessoa ter psoríase na pele e após muitos anos a psoríase atingir as articulações, as juntas, né, inflamando elas e inchando o local, deixando dolorido e deformando essa junta. Vai aparecer nos dedos das mãos e dos pés, pode aparecer também nos quadris e nos joelhos.
12: A psoríase, ela faz cair o cabelo, Márcia?
11: Quando a psoríase atinge o couro cabeludo, pode sim fazer os cabelos caírem, porque é uma doença que vai inflamar a região e com isso o folículo capilar, que é a raiz do cabelo, se solta. E aí os cabelos caem mesmo.
12: Mas tem volta ou a pessoa vai ficar careca aí?
11: Ainda bem que essa queda é reversível, né? É um quadro temporário, mas a pessoa fazendo o tratamento certinho, os cabelos voltam.
12: Agora, voltado para a sua área farmacêutica, quais seriam os medicamentos, o tratamento, né, para que possa controlar, tratar realmente a psoríase?
11: Existem muitas formas farmacêuticas, sprays, loções, pomadas, cremes, sabonetes antissépticos, injeções, comprimidos, shampoos. O melhor tratamento, quem vai decidir é o médico. Mas a indicação que eu dou hoje para você que está com esse problema, hidratar a pele sempre após o banho, né? Isso não é só para quem tem psoríase, todas as pessoas, hidratação da pele, hidratante de preferência neutro, né? Sem perfume, sem componentes agressivos, sem corante, sem álcool, para que você tenha uma pele bem mais saudável. A pele mais saudável é uma pele que ela não vai ter tanto as lesões da psoríase tão ressecadas, porque ela já vai estar aí previamente tratada.
12: Muito bem, o tema de hoje então, psoríase, a gente conseguiu aqui trazer este assunto e esperamos ter esclarecido, tirando, né, algumas dúvidas. Você que tem esta doença, procure um médico, procure ajuda para você controlar, como a gente falou aqui, né? Tem tratamento, tem que buscar ajuda, não pode ficar aí sofrendo isolado, né, Márcia?
11: Isso, cura não tem, mas a gente tem como ter qualidade de vida mesmo com a presença da psoríase.
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12: E a gente vai concluindo o nosso programa de hoje, agradecendo o carinho, a audiência de todos, desejando mais uma vez um bom fim de semana. Continue conosco na Ipiranga, o Farma Informa volta sábado que vem.
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12: Um bom final de semana. Tchau, tchau.
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6: Nós começamos mais uma edição do programa Coisa de Mãe. Eu sou Bruna Camargo, a mãe do Vicente. Vocês sabem, né? Aqui no programa a gente gosta de falar de maternidade como ela realmente é. Com fé, cansaço, escolhas difíceis, julgamentos, culpas e também com uma força que muitas vezes a gente nem sabe que tinha. A proposta do programa é refletir sobre esse equilíbrio possível e imperfeito entre maternidade, casa, filhos, vida profissional, autocuidado, sem romantizar a rotina, mas entendendo que cada mãe ela faz o melhor que pode dentro da sua própria realidade. para falar, né, sobre essa presença, sobre a questão da fé, internet, as comparações e sobre não se perder de si mesma no meio desse caminho aí enquanto cuida de tudo e de todo mundo. Hoje, a minha convidada é Andressa Michelotto. Ela é mãe de 3 filhos, dona de casa, empreendedora digital, uma mulher de fé, que encontrou na internet uma possibilidade de renda sem abrir mão da presença física no lar e também na criação dos filhos. A nossa conversa vai falar sobre uma troca verdadeira entre mães por acolher e também para a gente poder normalizar sentimentos e lembrar que não existe uma maternidade perfeita, existe a maternidade possível. Andressa, bom dia, obrigada por aceitar meu convite.
0: Bom dia, Bruna, bom dia, pessoal. Então, né, sou a Andressa, sou mãe empreendedora, dona do lar, e estou aqui também para compartilhar um pouquinho do meu dia a dia e quero ser a contribuição, né, para todas as mães que estão escutando o programa.
6: Para começar o nosso bate-papo, eu já queria falar sobre essa questão de ser mãe de 3, porque hoje em dia é errado. Vamos, né, ter que falar numa sociedade que quando você fala que tem 2, você já escuta, nossa, você é corajosa. 3 ainda, então, né? A gente até já teve outros programas sobre isso, sobre vários filhos, né? E eu queria que você comentasse como que é a tua rotina, como que é viver na prática e essa rotina real, longe dessa perfeição, né, que eu falei na abertura, e tentando conciliar tudo um pouco.
0: Então, primeiro assim que... A gente precisa viver. Viver o agora. Eu aprendi com o terceiro filho a viver o presente mesmo. E não idealizar. Eu não faço mais programação de dia. Tanto eu queria fazer a rotina lá, bonitinha, com os horários.
6: Não
0: dá. Não tem condição. Eu tenho aqueles meus horários pré-determinados, né? Pra gente ter um norte do que fazer no dia. Mas, assim, é impossível eu querer idealizar. Não, amanhã eu vou fazer isso, isso e aquilo, porque... Criança, de uma hora para outra, pode misturar tudo, fazer virar bagunça, e o dia a dia já não vai ser o que você idealizou. Então, acho que o primeiro de tudo, para mim, o aprendizado é não ter aquela rotina pré-programada.
6: Aquela coisa engessada, né?
0: Engessada, exatamente.
6: Até para contextualizar, nossos ouvintes acabei não perguntando de começo, qual a idade dos seus filhos?
0: Então, eu tenho uma de 7, uma de 4 e um de 3 meses hoje.
6: Hoje? São, então, 2 meninas e 1 menino.
0: 2 meninas e 1 menino, e eu tenho um anjinho no céu também.
6: Ai, são 4, na verdade. E queria te perguntar, você sempre pensou em ser mãe?
0: Não.
6: Sério?
0: Muito pelo contrário.
6: Eu também, sabia? Eu nunca me imaginei sendo mãe. Nossa. Nunca pensei na maternidade. E é engraçado que depois, quando você se torna mãe, você não imagina a tua vida diferente, né?
0: Nossa, totalmente. Eu, na verdade, eu fui criada pra ser profissional.
6: Uhum.
0: Né? Eu não fui criada pra ser mãe, nem do lar, e muito menos empreendedora. Sim, foi a minha vida, a maternidade radicalizou tudo. É aquele ditado, né? Cuspiu pra cima, caiu da testa. É exatamente o que eu vivo.
6: É bem isso. E queria te perguntar um pouquinho, assim, nessa questão de como que é pra você... Não sei se essa é a palavra, mas eu vou usar conciliar. Você encontra mãe, esposa, mulher e também empreendedora. Você acha que existem várias versões da Andressa? Ou é uma Andressa só que, sei lá, pra cada demanda age de um jeito?
0: Na verdade, sim, Eu sei que eu tenho cada versão. Né? Tem a Andressa empreendedora, a profissional, que a gente precisa ter, né? A Andressa mãe, a Andressa esposa, a Andressa dona de lar e a Andressa pessoa. Mas eu acho que para eu poder conciliar todas essas Andressas, eu preciso que a Andressa pessoa seja uma pessoa boa.
6: Entendi. Nossa, que bonito.
0: E tudo isso é graças a Deus. Porque se eu não tivesse Deus no centro na minha vida, se eu não primeiro me reconhecesse como filha de Deus, nenhuma das outras Andressas funcionaria.
6: Entendi.
0: Até porque eu tenho que viver a minha essência, né? O que Deus espera que eu viva. Então, se eu não ser essa Andressa, as outras desandam completamente.
6: Você já lidou com um julgamento, um olhar mais torto, assim, algum comentário por ter 3 filhos?
0: Nossa!
6: E como que você lida com isso?
0: Olha... Depende do dia, né? Tem dias que eu lido mais que dói, né? Machuca, principalmente se falo na frente das minhas crianças, porque a maioria dos comentários acontece na frente deles.
6: É, porque vê ali a família reunida, né?
0: Fala, nossa, tudo isso, ou como que eles falam assim, nossa, agora já chega, né? 3 já tá bom. E eu fico muito preocupada com que eles, como que isso vai atingir eles, né? Porque eu tenho uma de 7, a de 7 ela já pega as coisas muito no ar. Já aconteceu dela me perguntar, nossa, mãe, por que que as pessoas falam essas coisas?
6: Ah.
0: E isso me deixa triste, porque, assim, os filhos, para mim, são almas. Não são objetos, não são coisas a ser quantificadas.
6: Uhum.
0: Então, assim, para mim, eu não consigo contar. Eu tenho sabe? A Ana Júlia é 01, a Helena é 02 e o Francisco é 03.
6: Em não. série, né?
0: É, não é. São almas, cada criança é uma criança. E quando me perguntam isso, eu fico pensando assim, nossa, aonde foi que a gente começou a ver o ser humano como...
6: Produto, né?
0: Produto.
6: Verdade.
0: Exatamente. E daí isso me machuca. Obviamente, eu adulta, levo na esportiva. Porque eu penso assim, acho que as pessoas estão tão condicionadas já a falar isso, né?
6: Reprodução, né?
0: É, porque se você for perceber, é sempre as mesmas palavras.
6: Andressa, e como que surgiu a internet no meio de tudo isso, empreendedorismo digital? Você já trabalhava antes e daí retomou com as crianças, surgiu... Conta tudo pra gente.
0: Nossa, isso eu vou ter que voltar bem lá atrás.
6: Fique à vontade.
0: Então, primeiro assim, que a maternidade... Na maternidade eu me descobri empreendedora, né? Foi com a maternidade. Mas voltando lá atrás, como eu falei, eu não fui criada pra ser empreendedora, não fui criada pra ser mãe, nem nada disso. E eu me formei, eu sou formada em turismo, em gestão de turismo pela Federal do Paraná, né? E sou guia de turismo também, no papel. Tudo no papel. No último ano da faculdade, eu engravidei da minha primeira filha. Então, eu fiquei na faculdade até 37 semanas de gestação. Tive ela. Com 20 dias, eu estava apresentando o meu TCC.
6: Nossa!
0: Então, assim... Nossa, nem imaginava. Essa vida que eu tenho hoje nem passava pela minha cabeça. Já estava certo. Eu ia chegar aqui em Palmeira. Eu não era daqui de Palmeira também, uhum. né? Eu ia chegar em Palmeira. 6 meses... Tchau, criança vai pra creche e eu vou trabalhar.
6: Uhum.
0: E eu já, logo assim, consegui já um trabalho na área. Então, assim, eu tava totalmente realizada, né? Nossa, tô trabalhando na área, tudo. Até que chegou um dia em que eu trabalhava em um hotel. Imagina, formada em turismo, já comecei a trabalhar em hotel, tava no ápice, né?
6: Uhum.
0: Em um domingo, foi assim, pra mim, que eu falei, foi o ápice, né? Em um domingo, o hotel tava às moscas, assim, só tava eu, literalmente eu no hotel. Daqui a pouco... O meu celular toca, uma notificação da minha concunhada, que ficava com a minha filha quando eu precisava trabalhar domingo e meu marido não estava em casa.
6: Uhum.
0: Ela dando os primeiros passinhos dela. Aquilo, para mim, assim, foi a mesma coisa que abrir o chão, assim, eu caí num abismo. Uhum. Eu chorei muito, muito, muito. Falei, não faz sentido. Já me incomodava muito, às vezes eu estava trabalhando e às vezes meu marido está brincando com eles em casa. Claro, o pai tem que ter esse papel, né? Uhum. Tem que ter esse espaço. Mas eu não tá junto. Às vezes eles vão fazer um passeio, a mãe não pode porque tá trabalhando. E a minha filha era pequenininha, ela tinha 8 meses por aí, então ela, né, conscientemente, ela não sabia o que estava acontecendo. Mas perder os primeiros passos da minha filha foi realmente assim a virada de chave.
6: Um marco para você.
0: Um marco. E eu pedi para São José. Falei, olha, eu quero trabalhar, eu quero seguir a minha carreira, mas se não for da vontade de Deus isso, que aconteça alguma coisa e eu saia daqui. E eu tava nos 3 meses de... Ai, como é que fala?
6: Experiência?
0: Experiência.
6: Uhum.
0: Daí fui mandada embora.
6: Sério?
0: Fui mandada embora. Até, claro, teve todas as dificuldades que eu acho que toda mãe tem, né? Acho que aconselhou pra eu ser mandada embora, porque às vezes faltava, porque a criança tava doente,
6: uhum.
0: chegava atrasada, né?
6: Não... Você retomar a tua vida profissional depois da maternidade é um desafio, um programa à parte,
0: nossa,
6: né?
0: Com certeza.
6: Porque aí abre um leque, né? Abre a mãe que precisa... Abre a mãe que é solo e daí também precisa. Abre a mãe que quer. Abre a mãe que volta e pensa, meu Deus, o que eu tô fazendo aqui?
0: Uhum.
6: Ou abre o leque da mãe que ela precisa, entre aspas, trabalhar no sentido de ter uma válvula de escape, digamos assim. Ou ela descobre outros meios, outras profissões, né? Então, acho que daria, assim, pelo menos
0: nossa,
6: uns 5 programas só falando sobre maternidade e profissão, né?
0: Com certeza. E pra mim, assim, eu falo assim que hoje eu sou privilegiada, né? De poder trabalhar em casa. Assim, eu sei que não é uma realidade pra todo mundo.
6: Sim, aham. Uhum.
0: Né? E, mas eu realmente assim, percebi que não era pra mim. E daí que o empreendedorismo entrou. Eu falei, tá, eu tava em casa, eu realmente me vi em casa, de repente, sozinha com uma criança.
6: Uhum.
0: E sem a minha renda. Porque a gente tem muito isso, né? Ah, o uhum. meu dinheiro. A gente esquece também que o casamento é os
6: é
0: dois,
6: nosso,
0: né?
6: Uhum. É aquela coisa, né? Se você tem 100 e o seu companheiro tem 50, vocês têm 150,
0: exatamente.
6: Né?
0: Exatamente.
6: E aí, querendo ou não... É, a gente foi... É algo cultural também, né?
0: Sim.
6: Existe também muito esse pensamento, né? Do meu dinheiro, do teu dinheiro. Claro que são casos e casos, situações e situações, né? Mas
0: é o combinado de cada casal.
6: Exatamente. Mas acho que o importante, independente de qual seja o combinado, é prevalecer a parceria entre os dois,
0: justamente.
6: Né?
0: E assim, então, numa conversa ali, né? Eu até tentei procurar outros trabalhos, não consegui. Justamente que a primeira pergunta que me vinha é, você tem filhos?
6: Interessante se você falar sobre isso aqui.
0: É, eu tinha,
6: uhum.
0: né? Ah, tá, mas aí como que você vai fazer? Nossa, era uma realidade que eu via de fora antes, quando eu não tinha filhos, eu achava, não, é um absurdo, acho que não acredito que alguém pense assim,
6: uhum.
0: né? Fale uma coisa
6: ou
0: dessa,
6: exagerado, né?
0: Aham, uhum, eu achava. daí até que eu não consegui. E falei, nossa, toda a minha vida eu nunca tinha ficado sem trabalhar. Sem um CLT ali, né?
6: E o BAC que deve ter sido...
0: E, que nem eu falei, tá? De repente ser dona de casa, né? Que era outra coisa também que eu repugnava, né? Eu não... Jamais ser dona de casa.
6: Na tua cabeça, né?
0: Nossa, impossível. Mas os planos de Deus não tem, né? Enfim, só sei que em uma conversa com ele, toda a gente começou, eu abri uma... Primeiro eu comecei a vender doce, porque eu já fazia doces, né? Então eu comecei a vender doce, saía porta em porta, aqui por Palmeira, vendendo brigadeiro. Às vezes com a pequenininha junto comigo, mas na maioria das vezes sozinho, vendendo brigadeiro e bolo de pote. Só que era algo que consumia muito meu tempo. E às vezes ficava aquela zona na cozinha, a pequenininha chorando, às vezes eu atrasava também alguma entrega por causa dela. Né? E, enfim, falei, não dá. Doce realmente não é pra mim. Então eu abri uma agência de turismo virtual. Aí eu falei, ah, beleza. Daí que eu comecei a entrar mais na internet, porque até então eu mal sabia mexer no Instagram. Aí comecei a mexer com a internet, comecei a mexer com o tráfego pago, né? Os anúncios ali na internet.
6: A entender também.
0: A entender como que funcionava, mas aí veio pandemia.
6: Nada de viagem.
0: Nada de viagem. Eu fiz uma, duas viagens ali. Tive viagens que eu tive que devolver o dinheiro, porque não fechou a excursão. Eu falei, tá, e agora, né? Eu precisava ter... Não que eu necessitasse ter aquela renda, né? Diferente, né? Mas eu queria ter.
6: E é legal você falar isso, que no sentido que eu vou percebendo na tua fala que você não se acomodou, né?
0: Né, justamente. Você,
6: preciso... Vou tentar ir aqui, tentar ir ali, né? Essa inquietude. E eu acho que tem muito a ver também depois da maternidade. A gente não sossega,
0: não,
6: né?
0: Não. A gente já... E é engraçado porque a gente já faz muita coisa, né? Porque, meu Deus, a mãe... Se for parar pra pensar mais friamente, a gente não tem tempo pra outra coisa, né? E a gente quer mais, né? E eu peguei e falei, não, eu preciso de alguma coisa. Daí que eu descobri o marketing digital, descobri a questão de trabalhar como afiliada, a trabalhar com o tráfego pago, né, que é o meu carro-chefe hoje, né, e me apaixonei. Porque na faculdade eu já era apaixonada por marketing. Quando teve lá o módulo de marketing e empreendedorismo, eu gostava muito.
6: Entendi.
0: Só que eu achava assim, não, esse negócio não é pra mim, meu negócio é CLT bonitinho ali, né, a gente fala assim,
6: A garantia da segurança, né? Que é o cultural também. Não tá errado, mas, tipo, nossos avós, nossos pais passaram pra gente.
0: Justamente.
6: Então, é pra gente buscar esse caminho. Daí, quando foge, entre aspas, da rota, a gente se questiona, né?
0: Sim, com certeza. E eu falo assim, meu Deus do céu. Lembro que até meu pai falava assim, não, filho, você tem que procurar um trabalho, você tem que ter essa segurança, né? Nossa, senti de falar agora, né? Com coisa... O meu pai, ele chegou a falar pra mim, assim, outras pessoas também, tá, você tá aí, né? Isso depois que eu já tinha mais filhos, né? E se teu marido te larga? Não sei, acho que acontece de falar. E daí você tá sem emprego, sem CLT, sem nada, e daí como que você vai viver? Uma que eu sempre respondo, né? Pela graça de Deus, a gente consegue tudo nessa vida. Né?
6: Muito
0: Deus,
6: bonito.
0: Deus nos sustenta.
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6: A gente vai para um rápido intervalo e aí continua esse bate-papo, porque tenho certeza que vocês, assim como eu, estão amando. Voltamos já já.
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0: fazer, assim... Eu falo que a gente trabalha mais do que se a gente trabalhasse fora.
1: Uhum.
0: Então, e querer priorizar o trabalho. Então, eu tenho que voltar sempre no meu foco, no meu pezinho no chão, de que eu estou em casa por quem?
1: Entendi.
0: É pelas minhas filhas. Uhum. Então, elas são as prioridades. Então, às vezes, você tá ali... Eu sou uma pessoa que eu me concentro muito no meu trabalho, às vezes preciso de silêncio, né? E eu quero, às vezes, terminar algo muito rápido. E com criança não é assim.
1: Uhum.
0: Então, eu tive que voltar muito nisso, sabe? Eu acho que o meu maior desafio é esse, é não priorizar o trabalho. É priorizar a família e o porquê que eu tô trabalhando de casa.
1: E você, profissionalmente, se sente realizada hoje?
0: Sim. Nossa, demais.
1: E eu queria te perguntar, trabalhar em casa com três filhos, claro que a maior, imagino que tá na escola já, não sei se é a do meio, como que é essa questão de rotina, mas falando principalmente do bebê, né, 3 meses do Francisco, preciso falar, porque alguém pode estar escutando e pensa, nossa, é moleza, e até falando, é muito legal a gente falar sobre isso, sobre as mulheres que, ou porque escolheram, porque precisam, N motivos, que trabalham em casa, que são donas do lar. São muito inviabilizadas, a gente não fala sobre essas mulheres. E como é muito difícil, como é muito puxado ser dona de casa, né? É algo muito gratificante você cuidar do teu lar, claro, mas a gente não fala sobre isso. E a gente acaba, muitas vezes, enaltecendo a pessoa que, sei lá, que faz uma faculdade, que tem um mestrado, doutorado, que também é gratificante, mas é que não é 880, é um ou outro. Então, eu queria muito que a gente comentasse sobre isso.
0: Então, como eu falei, eu fui criada realmente para estar para fora, fazer faculdade, trabalhar fora e tudo mais, e ser dona de casa para mim era um... Nossa, era péssimo.
1: Uhum.
0: Péssimo, assim. E hoje eu entendo a importância e a valorização que deveria de ter uma dona de casa.
1: Uhum.
0: Afinal, nós estamos aqui hoje porque nossa mãe um dia se dedicou a nós.
1: Uhum.
0: Né? A nossa avó se dedicou. E o quanto é bonito, o quanto é importante a presença da mãe na casa. Porque eu falo assim, em qualquer lugar eu sou substituível. Qualquer lugar me substitui. Agora, no meu lar, eu sou insubstituível. E foi até por conta disso que uma vez me falaram assim, se separar, teu marido arranja outra. Beleza, mas o meu lar vai ser sempre a Andressa.
1: Uhum.
0: Para as minhas filhas, a mãe sempre vai ser a Andressa. Uhum. Então, é o único lugar que eu... Se eu trabalho fora, a hora que eu sou mandada embora, no outro dia já tem alguém no meu lugar.
1: Exatamente.
0: Sabe? Qualquer coisa. E na minha casa, não. Então, quando a gente pega esse sentimento de pertencimento mesmo, saber assim, a importância da gente estar ali, até mesmo na vivência, na questão das memórias afetivas das nossas crianças, o que, que a gente lembra, né? Às vezes, do cheirinho de bolo de casa, do pãozinho que você tá fazendo, da comidinha da mãe, né? Da mãe ali brincando no lar. Ou até mesmo da mãe, a minha filha até fala assim, ai, mamãe, eu quero um computador que eu quero trabalhar igual você.
1: Que bonitinho.
0: Né? Então, assim, poxa, mas eu tô ali, sabe? E uma das coisas que me pegava muito era justamente quando eu olhava pra mim, pra trás, eu não tinha essas lembranças com a minha mãe. Eu tinha lembrança da babá que cuidava de mim, porque minha mãe precisava trabalhar fora.
1: E é por isso que você fala assim, que eu reconheço o meu privilégio, até que você disse. Então, também é bonito você ter esse reconhecimento, digamos assim,
0: sim,
1: né?
0: E saber que a dona de casa não precisa ser aquele estereotipo que a gente vê, que é eu falo assim, a mulher com aquela...
1: Com o avental.
0: Com o avental, com a blusa rasgada, cheirando que boa.
1: Uhum.
0: E
1: descabelada.
0: Não. Gente, pra você gerir um lar, você precisa de muito preparo.
1: Uhum.
0: Não é só você... Ai, vou lá agora. Não. Gente, eu pelo menos, pra mim foi um choque. Pensar em tudo que eu tenho que pensar pra minha casa funcionar. E querendo ou não, se você pensar friamente, é uma empresa.
1: Uhum.
0: Né? O teu lar é uma empresa. Você tem que gerir pessoas, você tem que gerir finanças, você tem que gerir o estoque.
1: Perfeito.
0: De comida. Então, você precisa se preparar também pra estar no lar, pra que você gere bons frutos pras suas filhas, né?
1: E é legal, até lembrei de uma postagem, acho que do Instagram que eu vi, né? Tipo, você recebe uma visita na tua casa. Você coloca os melhores pratos, a melhor toalha, né? O melhor copo, aquilo que fica guardado. Aí, sei lá, pro teu marido, pro teu filho, né? Que a criança passou na escola, o marido passou a semana toda trabalhando. Você nem dá atenção, nem dá... Não é sobre servir, mas é sobre servir, mas é servir a sua família, né?
0: Sim,
1: no
0: justamente.
1: Sentido de gratidão, de amor. E essa questão do lar, eu vejo muito como tá relacionado ao cuidar, né? Porque você pensa, tá falando só sobre lavar, passar, cozinhar. É sobre isso, mas o que tá por trás disso?
0: Trás.
1: Por exemplo, eu, Bruna, não gosto muito de cozinhar. Eu cozinho porque senão...

0: Eu morro de fome, né? Mas eu não gosto. Mas eu gosto de cozinhar pra quem eu amo. Sim. Entende? Então, por exemplo, quando eu tô cozinhando pro Vicente, ali tá. O que que tem por trás disso? Ah, porque se ele não comer, ele morre de fome. Exatamente. Mas por trás, né? Porque eu fui no mercado, eu pensei no que fazer, me dediquei esse tempo ali pra ele. E é isso que quando a gente fala sobre o serviço do lar, você não pensa, né? O comprar a roupa, você ir lá, escolher, você arrumar o quarto do teu filho. Tudo que tá carregado por trás desse serviço, né, Andressa?
1: E a gente, na verdade, a gente só vê o negativo disso,
0: exatamente,
1: né?
0: Exatamente, falou
1: tudo. A
0: gente
1: só vê o negativo, só vê, ai, que a mãe que não dorme, a mãe que tá sempre cansada.
0: Uh-huh.
1: Mas a beleza de você estar podendo cuidar de almas.
0: Uhum.
1: É isso. Eu bato muito nessa tecla, sabe? E teve até uma frase, eu não vou lembrar o padre que falou isso, mas ele falou assim, se você cuidar do teu lar como se fosse cuidando pra Jesus, você veria o teu lar com outros olhos.
0: Uhum.
1: Então, hoje você cozinha pro Vicente, mas não é só pro Vicente, é pra
0: uhum.
1: Jesus, é Jesus que tá ali, né, representado na sua família. E quando você percebe que, não sei se você sente isso, mas quando você não tá bem, parece que nada funciona.
0: Não
1: então,
0: vai.
1: Então, eu falo assim, a mãe ali, a mãe, ela é o sol da família.
0: Sustenta, né? Literalmente,
1: sustento, né?
0: A base, né, daquela família acaba sendo a mulher no sentido de fazer as coisas fluírem. E eu tenho uma frase assim que me norteou muito nos primeiros meses da maternidade, faça da tua maternidade um altar de adoração, né?
1: Justamente.
0: Então, muitas vezes eu não conseguia, agora, né, o Vicente maior é mais tranquilo, mas, tipo, quando ele tá dormindo, eu vou lá, sei lá, rezo o terço, leio a Bíblia. Antes, não conseguia pensar nisso. Mas todas as vezes que eu acordei de madrugada, né? As madrugadas que eu passei cuidando dele.
1: É um trabalho invisível, né? Pros
0: isso.
1: outros.
0: Em alguma emergência, enfim, todo esse cuidado. Era um momento que eu tava rezando sem estar, de fato, falando o Pai Nosso, falando Ave Maria, né?
1: Com certeza. E daí vem, né, a mãe agora, por exemplo, uma mãe de primeira viagem que tá escutando a gente agora.
0: Uh-huh.
1: Ela deve pensar, ah, não, isso é loucura. E eu também pensava isso. Gente, eu com a minha primeira filha, mal ir no banheiro.
0: Uhum.
1: Mal conseguia fazer xixi. E agora com o terceiro, a gente percebe assim, nossa, é uma evolução, né?
0: Uhum.
1: Assim, o terceiro, ele me mostrou que quem ama não perde tempo, né? Essa é uma frase que eu escutava muito também quando estava na minha primeira filha, e que hoje eu boto em prática, e realmente, assim, ele dormiu. É muito importante a mãe também ter um tempinho pra ela.
0: Uhum.
1: Gente, por favor, mães, tenham um tempinho pra vocês.
0: Adorei.
1: Eu falo assim, 15 minutinhos. Às vezes é 15 minutos. Eu falo às vezes no meu Instagram, né? 15 minutos de mãe.
0: Uhum.
1: Então você vai lá, o nenê dormiu. Gente, a louça pode ficar, o chão pode ficar. Ele vai continuar ali e vai ficar pior. Daqui a pouco já tem mais louça pra lavar. Então tira 15 minutos pra você. Vai lá ler tua Bíblia, reza o terço. Ou simplesmente vai lá contemplar o céu. Você vai ver que você vai ficar bem melhor.
0: Lavar o cabelo, não sei, pintar a unha.
1: Justamente. Você precisa estar bem pra você cuidar bem dos outros.
0: Uhum.
1: Senão você vai virar aquela dona de casa, que é o estereótipo que todo mundo vê. Aquela mãe que só reclama. Aquela mãe que tá sempre acabada.
0: Sobrecarregada.
1: E é justamente saber delegar. E às vezes eu não tenho rede de apoio. Então eu não tenho a quem delegar. Então divide com Deus. Jesus falou, divida teu fardo comigo.
0: Uhum.
1: Então, divida com ele. Fala pra você, ó, tem dias que eu chego lá em casa e falo assim, olha, não tô dando conta. Pelo amor de Deus, o senhor dá um jeito aí. O senhor me confiou essas três crianças aí, então dá seus pulos, porque eu sozinho não tô dando conta.
0: Uhum.
1: E é justamente isso. Eu acho que é isso que Deus pede da gente também.
0: E é interessante porque tem uma frase do Padre Mário Sartori que eu adoro, que ele fala que às vezes a gente não se aproxima muito de Deus porque sabe que ele vai nos pedir coisas, né? Então você fica numa distância ali, vou na missa de vez em quando, por exemplo, né? Reza um Pai Nosso ali antes de dormir, tá tudo certo. Você não se aproxima tanto da tua fé porque você sabe que ele vai te pedir coisas. E eu vejo muito, me identifico muito na tua fala porque eu não era mulher que sonhava em casar, ter filhos, né? Muito menos, nossa, desde criança, meu sonho é ser mãe. E é engraçado porque eu não lembro como era a minha vida antes do Vicente e eu vejo o propósito da minha vida através da vida do Vi, né? Então é tão bonito a gente falar sobre isso. Esse programa, por exemplo, né? Surgiu pelo Vicente. Eu espero que possa durar por muitos anos.
1: Amém.
0: E quando ele crescer, que ele saiba, que ele tenha essa noção. E eu queria até que a gente comentasse sobre isso, que a gente às vezes coloca... parece que É que é um ou outro. Ou você reclama da maternidade demais, ou você romantiza demais. Parece que não tem um meio termo no caminho. Você não pode fazer os dois, você não pode amar e reclamar, ou reclamar e gostar também.
1: E principalmente no Instagram. Uh-huh. Eu falo pra você, outra coisa que eu precisei fazer isso, tá? Eu falo pras mães hoje, gente, saiam. Eu sei que eu trabalho com Instagram, mas saiam do Instagram, sabe? Viva a sua maternidade. Uh-huh. Porque é, assim, é muito bonito, né? A gente, aquela história da grama do vizinho é muito bonito, só que a gente não sabe o bastidor daquela pessoa.
0: Na semana passada, aqui no programa, a psicóloga ainda falou: a grama do vizinho é mais verde porque é sintética.
1: Justamente, você não sabe o bastidor daquela pessoa. Uhum. Sabe? E assim, o Instagram, eu falo muito Instagram porque é o que eu vivo, né? Uhum. São recortes do nosso dia. Eu não vou mostrar no meu Instagram a minha criança dando birra.
0: Exatamente. Entendeu? Eu coloco o prato do Vicente bonitinho. Ontem, por exemplo, eu até quase tirei uma foto porque eu queria falar sobre isso, mas eu tava na pressa e eu esqueci. Ontem ele comeu arroz e feijão. Sim. Porque era depois das 9, até eu cozinhar, tipo, verdura, legume, ele já tá dormindo. E aí eu pensei, né, é engraçado que a gente se compara com aquele prato bonitinho, uhum, cheio de verduras e legumes, e você pensa, nossa, meu filho não come isso, ou você se sente uma péssima mãe. E eu não postei o prato de arroz e feijão, entende? Porque justamente. Eu tô mentindo na internet? Não, porque é um recorte. As pessoas justamente. Escolhem o que elas postam.
1: E aquela coisa, tem muita, eu falo assim, tem muita maternidade real na internet, aquela coisa só sofrida, uhum, e tem muita maternidade romantizada, né? E eu tive que sair do Instagram. Por um bom tempo, eu tive que me afastar do Instagram, porque eu criei uma depressão pós-parto, porque eu não tinha aquela eu não conseguia ser aquela mãe que eu via lá no Instagram. E outra coisa, eu queria ser aquela mãe. Então, assim, eu não vivia a minha essência da maternidade, uhum, né? Até assim, até o meu marido teve que chegar um dia e falar assim, amor, pare, escute você.
0: Que bonito.
1: Por exemplo, a criança tava, tipo, sei lá, com uma dor, tava chorando lá, não sabia o que que era. Eu ia direto no Instagram pra
0: pesquisar. Mas eu era essa mãe nos primeiros
1: meses
0: do
1: vídeo. Meu Deus do céu, por que que ela tá chorando? O que eu tô fazendo de errado? E ele falou assim, tá em você. Ele, pare, desliga. Ele teve uma vez que ele pegou meu celular e desligou. Ele falou assim, respira e vê o que que vem na tua cabeça, porque você é mãe, você vai saber o que tem que fazer, né? A gente tem muitos palpites também na maternidade, né? Mas assim,
0: é outro programa também.
1: É, outro programa. Vou até acabar fugindo do assunto,
0: não,
1: mas
0: tem
1: assim, realmente assim, é tentar, o Instagram ele te pede assim uma perfeição, mas a vida não é perfeita. Então assim, você não sabe o bastidor que a outra pessoa passa. Então, por isso que eu falo assim, saia do Instagram, uhum, sabe? E busque ver aquilo lá, nossa, que beleza, que bom se algum dia eu puder viver daquela forma, mas se eu não puder, eu sou a mãe. E eu estou sendo a melhor mãe do mundo para os meus filhos.
0: Andressa, para finalizar nosso bate-papo, eu queria te perguntar, o que você diria para uma mãe que sente que se perdeu de si mesma depois da maternidade? Você agora sendo mãe de 3, mas também aí vivendo intensamente um puerpério.
1: Primeiro é, não procure a você de antes. Você não vai se achar, não vai encontrar. Busque ser uma pessoa melhor. Busque todo dia, que nem a Bruna, você falou, né, Bruna? Se comparar com o que você foi ontem. Uhum. Tá? É o máximo que você pode fazer. Você tem que ser a sua comparação. Né? A mãe da internet é a mãe da internet. Que bom que ela é perfeita. Você não é. Você é humana. Filha de Deus, imperfeita, e que você vive pela graça de Deus. Então, busque o teu interior. Busque se interiorizar, e que nem no meu caso, né? Eu comecei a ficar melhor, ser melhor, depois que realmente que eu criei essa intimidade com Deus. Você falou, a gente fica com medo, né, de criar essa intimidade, porque Deus vai te pedir, obviamente, uhum, né? Mas, ao mesmo tempo que Ele te pede, Ele te dá a graça. Então, não tenha medo, e não busque a pessoa que você era antes, porque você só vai definhar. Então, busque sempre, cada dia, ser melhor. E melhor em Deus.
0: Andressa, eu quero te agradecer muito pela tua participação aqui. Convidar pra voltar outras vezes. Tem
1: muita coisa pra gente conversar.
0: Os nossos 30 minutos até foi pouco. Passamos um pouquinho do tempo, mas é um bate-papo muito gostoso.
1: Que
0: te
1: bom.
0: Parabenizar.
1: Obrigada.
0: Pela tua trajetória como mulher, como esposa, mãe, profissional, né? Que Deus abençoe muito sua família e que possa voltar outras vezes aqui no programa.
1: Ai, com certeza. Pra mim foi uma honra receber esse convite, né? Espero que eu tenha contribuído aí na vida das pessoas. Posso dar no Instagram?
0: Claro,
1: por
0: favor.
1: Se alguém conhecer aí um pouquinho mais do meu dia a dia, né? É o @aandressamichelotto. É Michelotto com CH, tá? Depois acho que deixa
0: isso,
1: lá,
0: isso,
1: né?
0: Aham. Até vou fazer uma postagem no meu Instagram, vou marcar a Andressa também vai me marcar. A gente vai se marcar e vai se achando
1: vai
0: por lá.
1: Vai aparecer lá. E é isso. Se quiser, estou aqui Se puder ser contribuição para você, para outras mães, para o programa, pode me chamar que eu venho.
0: Perfeito. Pessoal, e que vocês não esqueçam, especialmente você, mãe, que está me ouvindo, né? Você é incrivelmente boa, incrivelmente ideal para o seu filho, até porque a mãe perfeita, como a gente vive falando aqui no programa, não ela existe. Não existe, né? Não. Um ótimo final de semana para vocês. Eu volto na semana que vem. Tchau, tchau.
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Bom dia, bom dia, bom dia. Louvado seja nosso Senhor Jesus Cristo, para sempre seja louvado. Olá, meu irmão, minha irmã. Que a paz de Cristo esteja com você e com toda a sua família. Eu sou o Diácono João Paulo e nos próximos minutos estaremos juntos na melhor sintonia, Rádio Ipiranga, FM 91.7, levando até o seu coração uma mensagem de fé, esperança e amor por meio da Palavra de Deus. Onde quer que você esteja nesse momento, em casa, no trabalho, na estrada ou realizando as suas atividades, convido você a fazer uma pequena pausa para estar aqui conosco. Abra seu coração e permita que o Senhor também fale na sua vida. Para iniciarmos esse momento, desde já, esteja conectado conosco aqui pelo WhatsApp, mande a sua mensagem, a sua intenção, esteja conosco. E para iniciarmos, desde já, gostaríamos de saudar a todos que nos escutam, mas hoje uma saudação especial aqui para a nossa atendente paroquial, a Aline, que está comemorando mais um ano de vida. Deus vos abençoe, Aline. E também por todas as pessoas que fazem aniversário no dia de hoje. Aproveitamos também para saudar todos os nossos jovens missionários que são universitários, vindo lá da Pontifícia Universidade Católica de Curitiba e que deixaram desde domingo as suas casas para estarem aqui conosco, evangelizando e também trabalhando pelo Reino de Deus junto com as pessoas aqui da nossa cidade de Palmeira. Vamos então iniciar este nosso momento pedindo ao Senhor que esteja conosco. Vamos então, com a música, abrir o nosso coração.

Fique sintonizado conosco, aqui estão chegando já as mensagens, as intenções. Bom dia para a Dona Maria Werner, que pede bênção para sua família. Assim também, bom dia Roberto Rivelino, Deus o abençoe, estamos sintonizados. Assim também ao Pedro, seja muito bem-vindo, esteja conosco. Para darmos continuidade a este nosso momento, abra o seu coração e permita que o Senhor fale na sua vida. Iniciemos este nosso momento colocando-nos na presença de Deus. Não há porta, não há fechadura alguma que pode nos separar do Senhor. Em nome do Pai, e do Filho, e do Espírito Santo. Amém. Rezemos juntos. Vinde, Espírito Santo, enchei os corações dos vossos fiéis e acendei neles o fogo do vosso amor. Enviai o vosso Espírito e tudo será criado e renovareis a face da terra. Oremos, ó Deus, que instruístes os corações dos vossos fiéis com a luz do Espírito Santo. Concedei-nos que, pelo mesmo Espírito, saibamos discernir o que é reto e gozemos sempre da sua consolação. Por Cristo nosso Senhor. Amém. No Evangelho de hoje, Jesus nos apresenta a belíssima parábola do semeador. Vamos juntos meditar sobre esta palavra e pedir que o Senhor encontre em nossos corações uma terra boa, capaz de acolher a sua graça e produzir frutos abundantes. Vamos juntos acolher a palavra de Deus.

0: Senhor esteja convosco, Ele está no meio de nós. Proclamação do Evangelho de Jesus Cristo segundo Mateus. Glória a vós, Senhor. Naquele dia, Jesus saiu de casa e foi sentar-se às margens do mar da Galiléia. Uma grande multidão reuniu-se em volta dele. Por isso, Jesus entrou numa barca e sentou-se, enquanto a multidão ficava de pé na praia. E disse-lhes muitas coisas em parábolas. O semeador saiu para semear. Enquanto semeava, algumas sementes caíram à beira do caminho, e os pássaros vieram e as comeram. Outras sementes caíram em terreno pedregoso, onde não havia muita terra. As sementes logo brotaram, porque a terra não era profunda. Mas quando o sol apareceu, as plantas ficaram queimadas e secaram, porque não tinham raízes. Outras sementes caíram no meio dos espinhos. Os espinhos cresceram e sufocaram as plantas. Outras sementes, porém, caíram em terra boa e produziram a base de 100, de 70 e de 30 frutos por semente. Quem tem ouvidos, ouça. Os discípulos aproximaram-se e disseram a Jesus: Por que tu falas ao povo em parábolas? Jesus respondeu: Porque a vós foi dado o conhecimento dos mistérios do reino dos céus, mas a eles não é dado. Pois à pessoa que tem, será dado ainda mais e terá em abundância. Mas a pessoa que não tem, será tirado até o pouco que tem. É por isso que eu lhes falo em parábolas, porque olhando, eles não veem. E ouvindo, eles não escutam nem compreendem. Deste modo se cumpre neles a profecia de Isaías: Havereis de ouvir sem nada entender, havereis de olhar sem nada ver, porque o coração deste povo se tornou insensível. Eles ouviram com má vontade e fecharam seus olhos, para não ver com os olhos, nem ouvir com os ouvidos, nem compreender com o coração, de modo que se convertam e que eu os cure. Felizes sois vós, porque vossos olhos veem e vossos ouvidos ouvem. Em verdade vos digo, muitos profetas e justos desejaram ver o que vedes e não viram. Desejaram ouvir o que ouvis e não ouviram. Ouvi, portanto, a parábola do semeador. Todo aquele que ouve a palavra do reino e não a compreende, vem o maligno e rouba o que foi semeado em seu coração. Este é o que foi semeado à beira do caminho. A semente que cai em terreno pedregoso é aquele que ouve a palavra e logo a recebe com alegria, mas não tem raiz em si mesmo, é de momento. Quando chega o sofrimento ou a perseguição por causa da palavra, ele desiste logo. A semente que caiu no meio dos espinhos é aquele que ouve a palavra, mas as preocupações do mundo e as ilusões da riqueza sufocam a palavra, e ele não dá fruto. A semente que caiu em boa terra é aquele que ouve a palavra e a compreende. Esse produz fruto, um dá 100, outro 70 e outro 30. Palavra da Salvação. Glória a vós, Senhor. Ouvimos no Evangelho, segundo Mateus, Jesus senta-se à beira do mar. Tão grande era a multidão que desejava ouvi-lo que ele entrou numa pequena barca e dali começou a ensinar por meio de parábolas. Disse o Senhor: Eis que o semeador saiu a semear. A semente caiu em diferentes tipos de terreno. Na Galiléia, onde Jesus viveu, onde os campos eram pequenos e o terreno montanhoso, ou seja, acidentado, era comum que o agricultor lançasse a semente a lanço, jogasse. Por isso, algumas sementes caíam inevitavelmente sobre o caminho, outras entre pedras, outras entre espinhos, e por fim, muitas encontravam uma terra boa e fértil. Com essa imagem tão simples, Jesus não está querendo nos ensinar sobre a agricultura, como nós devemos plantar. Jesus revela o grande mistério da ação da graça de Deus nos nossos corações. O semeador é Deus. A semente é a sua palavra. A semente é a sua graça. A semente é o seu amor. E o terreno? Quem é o terreno? O terreno somos nós. Cada um de nós somos esse terreno. Embora Deus semeie sempre com infinita generosidade, os frutos dependem da disposição da terra que recebe a semente. O primeiro terreno que Jesus nos apresenta é aquela semente que cai na beira do caminho. Jesus vem explicar que são aqueles que escutam a palavra, mas não a acolhem de verdade. Logo, vem o maligno e arrebata aquilo que havia sido semeado em seus corações. Esse caminho endurecido representa aquelas almas dispersas que não se deixam silenciar, inquietas, sempre voltados para as coisas exteriores, para as coisas superficiais. São aquelas pessoas que nunca encontram um tempo para viver o silêncio, para se recolher, para viver uma vida de oração. São aquelas pessoas que vivem distraídas, sem vigiar os próprios pensamentos, os afetos, os seus sentidos. E o coração então torna-se duro, como uma estrada, continuamente pisada, como aquele carreiro que a gente faz. O santo cardeal Henry Newman advertia que o inimigo, ele não é preguiçoso. Ele está sempre atento e preparado para levar aquilo que nós não sabemos conservar. Por isso, meu irmão, minha irmã, nós precisamos pedir ao Senhor um coração vigilante. Não podemos negligenciar a nossa vida espiritual, não podemos viver numa tibieza, ou seja, numa mornidão espiritual. Isso vai acontecer quando nós deixamos de combater os pequenos vícios, os pequenos pecados na nossa vida. Quando nós damos de comer, nós alimentamos aquele pequeno pecado de estimação que nós temos, quando nós já não cultivamos o arrependimento sincero, nem temos a contrição do coração. Vale a pena recordar que a primeira vez que o divino semeador lançou suas sementes em nossas almas, em cada um de nós, foi no dia do nosso batismo. Pelo batismo, nós somos feitos filhos de Deus. Já éramos criaturas, mas agora somos filhos. Se somos filhos, temos um Pai. Se temos um Pai, nós também temos o direito à herança. E que herança é essa? É uma herança que não poderá ser nos tirada, que é a certeza do céu. Nós podemos abandoná-lo, mas não seremos tirados dessa herança, se assim desejarmos. A primeira semente que foi lançada em nosso coração foi no dia do nosso batismo. Desde então, quantas graças nós recebemos. Quantas vezes Deus nos sustentou, nos levantou depois das nossas quedas, nos fortaleceu, nos perdoou e voltou a confiar em nós. Aí nós podemos dizer na intimidade do coração: Senhor, se fizestes tanto por mim, mesmo quantas vezes te correspondi tão pouco, o que será que não poderás realizar se eu te entregar verdadeiramente o coração por inteiro? O Senhor não quer de nós corações divididos. O Senhor quer o nosso coração inteiro. E essa pergunta, o que será que o Senhor não transformará se entregarmos o coração por inteiro, deverá despertar em nós uma generosidade sem limites, para podermos viver com intensidade aquilo que o Senhor deseja de cada um de nós. Se somos chamados a amar, amar de verdade. Se somos chamados a perdoar, perdoar de coração, com inteireza, para nos aproximarmos cada vez mais do Senhor e dos irmãos. Depois, Jesus vai nos falar da semente que caiu em terreno pedregoso. Ela germina, ela nasce, mas não possui raízes profundas. Quando chega o calor do sol, logo as seca imediatamente. Assim, são aquelas almas superficiais. Receberam a palavra com entusiasmo, ficaram felizes, fizeram propósitos sinceros. Iniciaram uma caminhada espiritual, mas diante das dificuldades, desanimam. Assim também, nós podemos comparar, né? Já estamos aí na metade do ano, mas todo final de ano, início de ano, nós fazemos os nossos propósitos. E aí nós colocamos as nossas metas. Ah, para o ano que vem quero fazer caminhada todos os dias. Quero emagrecer 5 quilos. Quero quitar todas as minhas dívidas. E na primeira queda a gente abandona. Daí chega no final do ano, 5 quilos mais gordo, 3 vezes mais endividados e voltamos na mesma situação. Mas nós não sabemos continuar. Diante das nossas quedas, nós não sabemos levantar e perseverar. No Evangelho de ontem, nós ouvimos, Jesus falava, quem perseverar até o fim será salvo. E nós somos chamados a perseverar sem desanimar. A perseverança é o segredo para aqueles que desejam o céu. Santa Teresa de Jesus dizia que muitos vencem os primeiros obstáculos da vida espiritual, mas quando já estão alguns passos à frente, mais próximos à água viva, perdem o ânimo e desistem. A vida cristã, então, exige perseverança. É preciso começar, mas é preciso recomeçar a cada dia. A santidade não pertence nunca àqueles que não caem, que nunca caem, mas àqueles que quando caem, se deixam levantar.
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0: A vida cristã exige perseverança, e perseverar é para os santos. E aqui continuamos juntos, na melhor sintonia. Deixe a sua mensagem, envie para nós o seu pedido de oração. E também, já lanço aqui uma pergunta: como está a terra do nosso coração? Em que terra nós estamos semeando? Até agora, nós já percorremos duas: a semente lançada à beira do caminho e a semente lançada em terra superficial. É preciso, em nossas vidas, começar e recomeçar sempre, continuamente. São João da Cruz ensina que a alma que verdadeiramente ama a Deus nunca considera suficiente aquilo que faz para encontrar o seu Senhor. Quem ama sempre deseja amar mais. Quem ama sempre tem mais a oferecer aos outros. Assim nós ouvimos na música: toda semente é um anseio de frutificar. E nós já temos essa semente lançada, mas nós precisamos querer que o nosso terreno esteja preparado para que os frutos venham. E aí não importará se é 100, 70 ou 30. O importante é que os frutos venham. Outro terreno que o Senhor nos fala é aquela semente que caiu em terreno entre espinhos, com espinhos. Esses espinhos representam aquelas preocupações excessivas deste mundo, aquelas seduções que nós temos de sempre querer mais das riquezas, do poder. Mas não se trata apenas do dinheiro. Também são espinhos. São os espinhos da busca desenfreada pelo conforto, pela influência, pelo prestígio, pelos aplausos, pelo sucesso, pelo acúmulo de bens. Pouco a pouco, essas preocupações também sufocam a nossa vida espiritual e o coração já não encontra espaço para Deus. São Paulo afirma que colocar o coração nos bens terrenos, como se fossem absolutos, é uma forma de idolatria. Por isso, o próprio Jesus nos recorda: onde está o teu tesouro, aí estará também o teu coração. Onde está o teu tesouro, aí estará também o teu coração. Se o nosso tesouro são apenas as coisas deste mundo, a graça encontrará dificuldade para criar raízes. Por fim, o último terreno que Jesus nos apresenta é aquela terra boa. E que terra boa é essa? É todo aquele que se abre e escuta a palavra de Deus, e ouvindo, compreende e guarda no coração, e assim produz frutos: 30, 70 e até 100 por um. Não basta apenas receber a graça. É preciso que essa graça seja frutificada em nós. Quanto maior for a nossa correspondência, quanto mais nós nos abrimos à graça de Deus, maior serão os frutos espirituais em nossa vida. São João Crisóstomo já dizia que o importante é não sermos nem o caminho endurecido, nem o terreno pedregoso, nem espinheiros, mas terra boa. E essa boa terra não depende do passado de ninguém. Mesmo um coração que durante muitos anos tenha sido árido, tenha sido endurecido, pode transformar-se num jardim fecundo. E qual o segredo para isso? É permitir-se mudar já. Não é deixar para amanhã. Pode ser que o amanhã não chegue para nenhum de nós. É o já. É o desejo de mudar agora. Para Deus, não existe alma que não possa voltar. Não existe alma irrecuperável. Não existe terreno tão duro que a graça de Deus não possa transformar, que o nosso agricultor Jesus não possa passar com o seu arado mexendo aquela terra. Contudo, o fruto depende da liberdade humana. O que isso quer nos dizer? Depende de nós. Escolhemos que terreno seremos. A mesma semente lançada pelo mesmo semeador produz frutos diferentes, porque diferente é a disposição daquele que a recebe. Por isso, hoje nós somos convidados a fazer um exame da nossa consciência e nos perguntarmos: como está o terreno do meu coração? Como está o terreno do meu coração? Eu tenho retirado as pedras da superficialidade? Eu tenho arrancado os espinhos do apego às coisas deste mundo? Eu tenho preparado a minha alma? Eu tenho buscado a confissão sempre que preciso? O meu arrependimento é sincero? Eu tenho estado aberto à oração? Eu tenho me aberto à graça? Ou permito que a graça de Deus permaneça estéril? Que a semente fica lá e morre. Mas não morre para produzir. Não. Não produz nada. Assim, nós poderíamos comparar. Um grande artista, ele nunca fica satisfeito com a sua obra. Não plenamente. Sempre acredita que pode fazer algo melhor. Também nós não devemos nos acomodar na nossa vida espiritual. Nós devemos sempre buscar o melhor. O Senhor nos concede tantas graças que tem direito à nossa resposta mais generosa, sempre mais para o Senhor. É preciso, então, caminharmos nos mesmos passos de Deus. Que hoje permitamos ao divino semeador encontrar em nosso coração uma terra boa, humilde, disponível e fecunda. Que a sua palavra crie raízes profundas em nossa vida, que produza frutos abundantes de fé, de esperança e caridade. E que um dia possamos oferecer ao Senhor uma colheita digna daquele que jamais deixou de semear em nossos corações. Percebamos, meus irmãos, minhas irmãs, o Senhor Jesus, ele está sempre caminhando, e é na beira do caminho que ele faz os milagres acontecer. Hoje Jesus sobe na barca para falar às multidões, porque sente compaixão, e fala também a nós. E é no caminho aonde nós encontramos. É no caminho que nós também somos chamados a estar, a caminhar com Jesus. Caminhando sozinhos, nós corremos o risco de cair, de se machucar, de sermos surpreendidos pelos assaltos desta vida. Mas se nós vamos juntos com Jesus, nós vamos mais longe. Nós chegaremos aonde quer que Ele nos leve. Santo Agostinho tem uma frase que ele diz: eu tenho medo que Deus passe e que eu não veja. Que não percamos o Senhor diante dos nossos olhos. Que o Senhor possa passar e nós possamos percebê-lo, possamos vê-lo e acompanhá-lo. Que hoje nos permitamos abrir o nosso coração para ser uma terra boa, para que o Senhor faça em nós frutificar e que um dia possamos oferecer ao Senhor uma colheita digna, digna dele que jamais deixou de insistir em nós e de semear em nossos corações. Vamos juntos então entregar ao Senhor as nossas vidas, os nossos pedidos, as nossas intenções, para que Ele, esse semeador que não desiste de nós, possa fazer frutificar frutos verdadeiros, mas não frutos azedos, frutos doces, para que a nossa vida seja digna dEle. Onde quer que estejamos, que o Senhor esteja sempre conosco.
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Que possamos nós ser este terreno onde Deus possa lançar raízes e que possa produzir frutos e frutos em abundância. A nossa saudação aqui para aqueles que nos enviaram mensagens, a Tecla que nos acompanha lá do Faxinal do Silva. Abraço também para Lucélia, Luzia Campa, também por aqueles que nos pedem orações, por todas as famílias e também por aqueles que estão nos ouvindo na rodovia, aqueles também que estão nos leitos dos nossos hospitais. Desde já, lembramos que amanhã, na missa das 8 horas, aqui na Matriz, amanhã dia 12, você é convidado a vir celebrar junto o encerramento da missão jovem da Pastoral Universitária da Pontifícia Universidade Católica. Também lembramos que na próxima segunda-feira, o expediente paroquial estará fechado o dia inteiro. Nossas atendentes estarão em treinamento. Então, o que você tiver para resolver na segunda, deixe para a terça. Hoje também a igreja celebra a memória de São Bento Abade, um dos maiores

No dia de São Bento, lembramos também os irmãos aqui de Ponta Grossa, da Abadia da Ressurreição, que hoje celebram a festa do seu fundador, do seu padroeiro. De São Bento também é muito conhecida entre nós a sua medalha, um sinal de fé que recorda a vitória de Cristo sobre todo o mal. Mais do que um objeto de devoção, ela nos convida a viver sob a proteção de Deus, rejeitando o pecado e permanecendo firmes no caminho do Evangelho. Rezemos juntos a oração de São Bento. A cruz sagrada seja a minha luz, não seja o dragão meu guia, retira-te, Satanás, nunca me aconselhes coisas vãs, é mal o que tu me ofereces, bebe tu mesmo os teus venenos. Amém. São Bento, rogai por nós. Queridos irmãos e irmãs, chegamos ao final da nossa meditação de hoje e que a palavra de Deus, semeada em nosso coração, encontre uma terra boa, preparada pela oração, pela humildade e pelo desejo sincero de fazer a vontade do Senhor. Antes de nos despedirmos, peçamos, Senhor Jesus, divino semeador, nós vos agradecemos pela semente da vossa palavra, lançada hoje em nossos corações. Não permitais que ela seja roubada pelas distrações, sufocada pelos nossos apegos deste mundo ou enfraquecida diante das dificuldades da vida. Preparai o nosso coração para ser terra boa, onde a vossa graça possa criar raízes profundas e produzir frutos abundantes de fé, de esperança e caridade. Dai-nos perseverança para permanecermos fiéis ao Evangelho todos os dias da nossa vida. E que Maria Santíssima, que acolheu perfeitamente a palavra de Deus e aguardou em seu coração, nos ensine também a viver como verdadeiros discípulos do vosso Filho. Amém. E agora, rezemos juntos a oração que o próprio Jesus nos ensinou. Pai nosso, que estais nos céus, santificado seja o vosso nome, venha a nós o vosso reino, seja feita a vossa vontade, assim na terra como no céu. O pão nosso de cada dia nos dai hoje, perdoai-nos as nossas ofensas, assim como nós perdoamos a quem nos tem ofendido. E não nos deixeis cair em tentação, mas livrai-nos do mal. Amém. E agora, peçamos a bênção de Deus e que essa bênção possa chegar a todas as pessoas que nos escutam, às nossas famílias, aos nossos desejos, às nossas atividades desse dia. O Senhor esteja convosco, Ele está no meio de nós. Pela intercessão da bem-aventurada Virgem Maria, de São José, de todos os santos, desça sobre você, sobre a sua família e sobre todos os seus trabalhos a bênção de Deus Todo-Poderoso, Pai e Filho e Espírito Santo. Amém. Muito obrigado pelo carinho da sua companhia. Eu sou o Diácono João Paulo e foi uma alegria estarmos juntos. Que Deus abençoe você, sua família e o seu lar. E que a paz de Cristo permaneça em seu coração e acompanhe cada passo do seu dia. Até o nosso próximo encontro, se Deus quiser. Obrigado pela sua companhia. Continue conosco na melhor sintonia. 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

0: Nessa segunda semana, faremos a reflexão sobre a misericórdia e a compaixão na vida familiar. Quero saudar a todos, muito bom dia. Bom dia, Ronald.
1: Bom dia.
0: Bom dia, Lucas.
2: Bom dia.
0: Bom dia, Vicente.
3: Bom dia.
0: Com as bênçãos de Deus, iniciamos nosso sábado em família.
3: Sejam todos muito bem-vindos.
0: É um momento especial para refletirmos sobre a importância de viver o amor de Cristo em nossas casas, e especialmente através da misericórdia e da compaixão. A Igreja nos ensina que a família é o primeiro lugar onde experimentamos a face misericordiosa do Pai. É nela que aprendemos que o amor cristão vai além dos sentimentos e se transforma em atitudes concretas de acolhimento, cuidado, compreensão e serviço ao próximo.
3: A família é chamada a ser uma verdadeira escola de amor, onde cada pessoa encontra espaço para crescer, errar, recomeçar e sentir-se amada.
1: A misericórdia tem o poder de transformar os corações, curar feridas do passado, aproximar pessoas e fortalecer os laços de amor e confiança dentro do lar. Viver a misericórdia em família significa olhar para o outro com o mesmo olhar de Jesus, um olhar que não condena, não exclui e não desiste, mas que procura restaurar, encorajar e salvar. Em um mundo marcado pela pressa, pelas cobranças, pelos julgamentos, nossas famílias são convidadas a ser espaços de acolhimento e compreensão. Quando escolhemos compreender antes de criticar, escutar antes de responder e perdoar antes de guardar ressentimento, permitimos que o amor de Deus floresça em nosso cotidiano.
0: A palavra de Deus ressoa em nossos corações com as bem-aventuranças. Bem-aventurados os misericordiosos, porque alcançarão misericórdia.
3: Este ensinamento de Deus nos lembra que a compaixão não é apenas uma virtude isolada, mas um caminho necessário para vivermos a presença de Deus em nossas vidas.
0: A doutrina católica nos recorda que ao sermos misericordiosos com nossos cônjuges, filhos, pais e demais familiares, abrimos espaço para que a própria misericórdia divina habite em nosso lar. A compaixão é o tempero que ajuda a família a superar as limitações humanas, acolher as famílias que enfrentam momentos de dificuldade, incompreensões e fragilidades.
3: Porém, quando o amor é maior que o orgulho e o perdão é maior que a mágoa, os relacionamentos encontram caminhos de reconciliação e paz.
1: Que sejamos instrumentos vivos do amor de Deus, especialmente nos momentos de maior fragilidade, dor ou conflito. O Papa Francisco frequentemente nos recorda que a misericórdia está no centro da vida cristã e que ela deve ser vivida concretamente em nossos relacionamentos diários. Assim, um gesto sincero de perdão, uma palavra de conforto na hora da angústia, um abraço reconciliador ou simplesmente a escuta atenta de quem sofre são sinais concretos de que o reino de Deus já está presente em nossas famílias. Muitas vezes, não são necessárias grandes ações para demonstrar amor. Pequenos gestos de ternura, respeito e atenção têm a capacidade de transformar o ambiente familiar e fortalecer vínculos entre seus membros. A misericórdia é o remédio para o orgulho, a indiferença e a divisão. Ela é também a chave que abre as portas da paz doméstica.
0: Que cada lar seja um espaço sagrado, onde a compaixão seja praticada diariamente, a paciência seja cultivada como uma virtude essencial e o amor seja vivido de forma generosa e perseverante. A pastoral familiar nos incentiva a transformar nossas casas em verdadeiros lugares de acolhimento, onde cada pessoa possa encontrar apoio, compreensão e incentivo para seguir em frente. Assim como Jesus acolhia aqueles que mais necessitavam de cuidado, também somos chamados a acolher uns aos outros dentro de nossas próprias famílias. Quando cultivamos a ternura, fortalecemos os relacionamentos. Quando praticamos o diálogo, evitamos muitos conflitos. Quando aprendemos a pedir perdão e a perdoar, permitimos que a graça de Deus restaure aquilo que parecia estar ferido.
3: Dessa forma, todos os membros da família, crianças, jovens, adultos e idosos, podem sentir-se valorizados, respeitados e profundamente amados.
1: A misericórdia também nos convida a exercitar a paciência. Nem sempre as mudanças acontecem rapidamente. Nem sempre as pessoas correspondem às nossas expectativas. Amar, muitas vezes, significa acompanhar, compreender os limites do outro e permanecer ao seu lado, mesmo nos momentos difíceis. Por isso, somos chamados a cultivar um coração semelhante ao de Cristo, um coração que sabe esperar, acolher, confiar na ação transformadora de Deus. A família que vive a misericórdia torna-se um sinal de esperança para a sociedade e testemunha que o amor é sempre capaz de reconstituir o que foi ferido.
0: E que ao final desta reflexão, possamos assumir o compromisso de não deixar o sol se pôr sobre nossos ressentimentos. Que não permitamos que a mágoa se instale em nossos corações ou enfraqueça nossos relacionamentos.
3: Que cada membro da família possa dar o primeiro passo em direção à reconciliação, lembrando que o amor sempre encontra os caminhos para recomeçar.
1: Como proposta para essa semana, convidamos cada família a identificar alguém que precise de uma atenção especial, uma palavra amiga, um gesto de carinho ou mesmo um pedido de perdão. Que possamos transformar essa reflexão em atitudes concretas, levando a misericórdia para dentro dos nossos lares. Que Maria, Mãe de Misericórdia, interceda por nossas famílias, para que sejamos reflexos da compaixão infinita do coração de Jesus. E que nossos lares se tornem cada vez mais lugares de acolhimento, reconciliação, paz e amor, onde todos possam experimentar a ternura de Deus presente no cotidiano da vida familiar. Rezemos também a Salve Rainha.
2: Salve!

0: lágrimas, eia, pois, advogada nossa, esses vossos olhos misericordiosos a nós volvei, e depois deste desterro, mostrai-nos, Jesus, bendito o fruto do vosso ventre, ó clemente, ó piedosa, ó doce sempre Virgem Maria.
1: Rogai por nós, Santa Mãe de Deus, para que sejamos dignos das promessas de Cristo.
2: Sagrada Família, rogai por nós.
0: Jesus, Maria e José, minha família vossa é.
1: Amém. Um abraço fraterno a cada família que nos acompanha e que a misericórdia e a compaixão de Deus estejam sempre presentes em seus lares.
3: Até o nosso próximo encontro.
4: A tua família é uma bênção. Em nome de Jesus, declara isso comigo. A minha família é uma bênção. 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Eu.
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Muito bom dia, muito bom dia pra você. São 10 horas e 3 minutos. É, você está ligadinho na programação na 91.7 FM neste sábado, dia 11 de julho de 2026. Seja muito bem-vindo em nossa programação. É, e hoje o sabadão vai esquentar, né? Um sábado um pouquinho diferente, já tivemos um solzinho pela manhã. É, vamos ver o que o Cimepar fala para hoje, se temos previsão de chuva para amanhã domingo. Já eu atualizo para você.

0: até de madrugada. É aqui você vai trazendo, né, a sua participação pra mim. Vou ler ela no ar, né, nesse sabadão. Pode mandando sua mensagem pra nós. E também vamos trazendo aqui aqueles abraços. E lembrando, meus amigos, olha só, hoje então tem venda de vinhos e sucos da família Ruppel. Alô, família Ruppel, bom dia, obrigado pela audiência. Então já está acontecendo, né? Vai até às 11 horas da manhã, 10 e 14, dá tempo sim de você ir. Você que está subindo a Conceição, é a família Ruppel. Lá na Praça do Cemitério, está trazendo aí então venda de vinhos e sucos. Então venha prestigiar.
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0: Também hoje, dia 11, tem feira de pastel e sonho lá no Papyrus. A gente sabe, né? É o sonho que eles fazem lá, aquele pastelzinho frito na hora. Aí você pode fazer as suas encomendas antes. Olha só a praticidade. Encomendas no 42 99936 4216. Sonhos aí de creme e goiabada, R$4,00 carne. Pastel, carne, requeijão e banana, R$4,00. Comunidade de Santa Rita de Cássia agradece.

0: Ciro.
1: Vai, Portal Gaúcho. O pessoal já está participando com a gente, né? O Fabiano Mendes da Cruz, bom dia, obrigado. Luzia Campa, minha amiga, agradeço a participação. Roberto Rivelino já está por aqui. Já tem Filhos do Rio Grande, Gaiteiro Roncadouro.

Então você vai participando com a gente, trazendo a sua mensagem, né? Aquele pedido musical a gente vai trazendo na programação. Já estamos começando o programa, sabadão nota 10, 10 e 16, bom dia!

Estamos de volta aqui na programação, 10 horas e 23 minutinhos, 10 e 23, já eu trago mais mensagens dos nossos amigos ouvintes aqui, tem bastante mensagem chegando, porque agora tem de Poli Paulino, Casa da Vó, bom dia.

10h26, um abraço pra quem está ligadinho com a gente. Pessoal, lá no Rossil 2, dona Hilda Rogalski, seu Félix, toda a família está sintonizada, participando. Bom dia! Tem um grande abraço pra toda a equipe, né? 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

abraço lá pro seu José. Ô, José, ligadinho com a gente, obrigado, meu amigo Gaiota, né? Como ele é chamado aí pelos amigos. Lua Deserta, vou procurar aqui, José. Valeu, um abraço. Dona Nercy, já está por aqui, bom dia. Ofereço as músicas do programa para minha irmã Selma, pelo seu aniversário. Parabéns, Selma, Deus o abençoe sempre. Por aqui é a Dona Neuza Maria Galdino, bom dia, já está ligadinha na programação. Alô, Elson, bom dia, meu amigo, lá na Colônia Francesa, ligadinho com a gente. Chegando agora, João Mineiro e Marciane, Whisky com Gelo. Na sequência, tem Leandro Leonardo.

Já estamos de volta por aqui, 10h35, né? Seu Eugênio por aqui, obrigado. Nossa amiga Luzia também. Quem já está por aqui, ó, Rosemary. Sou o grande fã. É, se quiser tocar aí, Milionário Zé Rico, já na sequência, meu amigo, bom dia. Seu Vilmar Werner também já está ligadinho com a gente por aqui. E olha só, meus amigos, pegando a previsão do tempo para hoje, né? Indicação do Cimepar. O Cimepar para hoje prever a máxima aí de 21 graus e a mínima de 12. Então, aí a máxima hoje 21 graus. Ele prevê uma chuva para hoje, né? De 5,2 milímetros. O que havia para hoje, que era 12, 13, já choveu ontem, né? Um pouquinho e deixou aí 5,2 milímetros para hoje. Amanhã é domingo, né? Temperatura mínima de 8 graus, já caiu um pouquinho e a máxima 18. Amanhã o Cimepar não prevê chuva, 0 milímetros para amanhã. Assim começa a cair a temperatura. Segunda 5 graus, terça 4, né? E a máxima chega a 16 a 17 graus durante a semana. Então hoje aí, dona de casa, né? Tá em casa, vai lavar as roupas, vai abrir a casa, né? Só cuida porque tem uma previsãozinha de chuva, né? Talvez a senhora vai deixar o varal aí pra fora, depois sai, depois do almoço ou agora de manhã, vem uma chuvinha e acaba perdendo todo o seu serviço. Então fica de olho aí, né? Tem uma previsãozinha de chuva pra hoje, mas ela é pouca, né? Prevê 5,2 milímetros. Meu amigo Reinaldo, bom dia, aquele abraço pra você, bom final de semana. A Ana Rita por aqui também ligadinha. Alô, eu tô ligando só pra vou procurar Gina e Geno, essa eu não conheço. Vou procurar aqui, Ana Rita, obrigado. É porque agora tá chegando aqui Zezé de Camargo, irmão da Lua e amigo das estrelas.

0: 10 horas e 41 minutinhos, 10h41, e olha só, meus amigos, né? Tem show de prêmios rolando aqui na nossa cidade, né? Temos bastante pessoal hoje, recheou aí no sabadão, né? Show de prêmios, né? Então a gente tem um convite especial pra você aqui. Escuta só a chamadinha.
1: Este sábado, dia 11 de julho, acontece um grande show de prêmios na Igreja Renovo do Rossio 1. 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Na parte da tarde, grande show de prêmios e à noite, Festa Country. 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That's right.
0: Aí você que vai participar então desse grande show de prêmios aí da Igreja Renovo, tem um sorteio de 4 cartelas valendo agora. 4 cartelas então para esse show de prêmios lá da Igreja Renovo. Alô Marilda, bom dia, já faço sorteio e mando aí para você. Então você que vai participar, pode mandar uma mensagem para mim valendo agora. Então aí meus amigos, a gente vai agradecendo um grande abraço lá para a comunidade Rosa Mística, né? Que comemora agora dia 12, o padroeiro, né? Aí então terá a missa solene às 10 horas da manhã, esse domingo, na comunidade da Palmeirinha. E a partir das 13 horas e 30 minutos, um grande show de prêmios no barracão da comunidade da Vila Rosa. Um abraço para toda a equipe aí, então. Eles também estão sorteando aqui 3 cartelas para esse show de prêmios. Então, manda mensagem para mim, você que vai participar aí desse show de prêmios, tanto hoje quanto amanhã, que está valendo aí cartelas de show de prêmios para você.
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Mato Grosso Matias, idas e voltas, 10 horas 47 minutinhos, já temos ganhadores aqui. Então olha só, meus amigos, vou trazendo pra você ali do grandioso show de prêmios, né, da Igreja Renovo, que vai ser no Barracão da Igreja do Rossi 1. Parabéns aos ganhadores, a Franciele Rogalski, a Maria Aparecida, a Nercy lá da Colônia Francesa e também a Adriane Rogalski. Parabéns, vocês foram os ganhadores aí desse grandioso show de prêmios hoje, então, da Igreja Renovo na comunidade do Rossi 1. Vou passar o contato, né, de vocês aqui, o nome lá para Marilda. É só chegar ali e conversar com a Marilda.

10 horas 55 minutinhos, 10h55. Pessoal que está participando com a gente, pode mandar a sua mensagem. Aqui o sorteio das cartelas foi encerrado, tá? Tivemos os ganhadores por aqui. Então a gente agradece a participação de todos. Vai mandando sua mensagem, um abraço para dona Zuleika, ligadinha com a gente, obrigado. Dona Maria José também, Farajala. A Leonor Batista por aqui, obrigado, bom dia. O Ailton e a dona Vera, Célia Coga por aqui, dona Zelinda, bom dia, um bom trabalho. Dona Linda Miro Lopes também já está sintonizada com a gente.

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0: 11:06. Valeu, Lúcio, Renato, Bochenek, um bom dia pra você, obrigado pela audiência. O Ademir Franco ligadinho, né, aqui, obrigado. Um bom final de semana pra vocês. Pessoal do Jardim Cristine, a Daniele, meu amigo Elson, tá ligadinho, radinho ligado lá na Colina Francesa. A Dona Irene, seu José por aqui, bom dia. Dona Elza, bom dia, Elza. Pessoal ali da Mil Dicas, aquele abraço, bom dia.
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0: A Josiane Oliveira participando com a gente, obrigado pela audiência. A Viviane por aqui. Hoje gostaria de homenagear a minha amiga Sueli Kubiak, de aniversário hoje. Sueli, parabéns, felicidades, tudo de bom pra você. Que Deus abençoe sempre você aí na sua vida. Continue sendo essa mulher guerreira que você é. Um abraço lá da Viviane, a Mara Camargo, né, a Alice. Tem por aqui o Bruno Machado. Bom dia, meu amigo. Já tem tropeiro velho por aqui.
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0: Bom dia pra dona Bernadette Maier. Ô, tia Dete, tudo bem com a senhora? Obrigado pela audiência. Um bom final de semana, minha amiga.

11 horas, 12 minutinhos, 11:12. A gente vai trazendo uma utilidade pública aqui. Foi deixado um óculos aqui na Ipiranga FM, um óculos de criança, tá? Na cor rosinha aí. Então, se você deu falta, foi achado aqui na feira, no Mercado Municipal, pertinho da rádio, né? Então, se você deu falta, você que foi aí com seu pai, com sua mãe, foi comprar alguma coisa e perdeu esse óculos, ele está aqui na emissora. Um óculos de criança que foi perdido hoje pela manhã, aqui na feira, no Mercado Municipal. Lembrando, o expediente da rádio até 11h30, a partir de 11h30 aí você pode vir na segunda-feira. Dona Isabel por aqui, bom dia, obrigado. Também quem está com a gente é a Mariluz. Ô Mariluz, um abraço pra você, pro Everton aí, pro seu filho, pra sua filha, pra toda a família. Vocês que estão ligadinho com a gente, Colônia Papagaios Novos. Obrigado Mariluz, aquele abraço. Pense um queijo que ela faz. Olha, deu até, ó, deu água na boca aqui de pensar, tá Mariluz? Aquele abraço pra vocês aí, bom trabalho, bom final de semana.

0: São 11 horas 22 minutinhos, 11 22. Você está ligadinho com a gente. Obrigado aqui a Ana Lúcia Castro, ligadinha com a gente. E hoje ela quer mandar os parabéns para o seu esposo, o Ademir Franco, que está de aniversário amanhã. Que Deus ilumine sempre os caminhos dele. E ela fala que ama muito você. Parabéns, Ademir Franco. Um abraço para você. Então, Deus abençoe. Aproveite. Amanhã é domingão, aniversário do Ademir. Dona Terezinha Mol por aqui, obrigado. Já está sintonizado com a Ipiranga FM.
1: 11h23.
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0: 11:33.
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11 horas 37 minutinhos, 11h37, né, no final do nosso programa. E a gente vai agradecendo a todos que ficaram, participaram com a gente. A gente vai trazendo mais música na programação. É 11h37, intervalinho comercial, já eu volto trazendo a última de hoje, né, deste sabadão animado por aqui. 91.7 FM, juntos na melhor sintonia.

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0: 11h44, finalzinho do programa, né? A gente vai se despedindo por aqui, agradecendo a sua mensagem, a sua participação. E mandando um abraço, então, para os ganhadores aqui desse show de prêmios, né? Ganharam, cada um ganhou uma cartela do show de prêmios aqui da Rosa Mística. Parabéns a Alice Cap, a Leodora Albach e a Joanita Linhares.
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0: Então, parabéns, né? O show de prêmios aí, quem ganhou cada um uma cartela, Alice Cap, Leodora Albach e a Joanita Linhares. O nome de vocês já está com o pessoal da coordenação. Pode chegar amanhã, então, ali na Vila Rosa e curtir esse show de prêmios.

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0: Muito boa tarde a todos os nossos ouvintes. Estamos chegando para mais um programa informativo do Sindicato dos Trabalhadores Rurais de Palmeira. 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Na programação de hoje, nós vamos trazer as novidades que foram anunciadas no dia 30 do mês passado. No Plano Safra, vamos detalhar um pouco as principais medidas que estão sendo já disponibilizadas para os agentes financeiros a partir já da próxima semana. Então fique ligado aí para você ficar por dentro das informações. Além disso, as informações tradicionais de todo sábado, o Minuto Jurídico, a prosa da agricultura familiar e tantas outras informações do seu interesse. O valor bruto da produção agropecuária no estado do Paraná superou os 212 bilhões em 2025. Pois é, valor bruto da produção agropecuária somou 212 bilhões e 600 milhões de reais em 2025, de acordo com análise preliminar aí da Secretaria de Estado e Abastecimento. Os números representam um crescimento de 13% em relação ao valor bruto da produção de 2024. Ao considerar a inflação do período, o resultado ainda foi de 9% superior. Os dados são levantados pelos técnicos do Departamento de Economia Rural, o DERAL, ao longo do ano, com pesquisas levando em consideração informações de todas as regiões produtoras do estado. O valor bruto da produção contempla aproximadamente 350 itens diversificados, incluindo grãos, proteínas animal, fruticultura, floricultura, silvicultura e uma ampla gama de produtos da agropecuária paranaense. Pela primeira vez consecutiva, a pecuária liderou a geração de renda agropecuária paranaense, respondendo por 53% do valor bruto da produção estadual. É, quem diria, né? A agropecuária sendo importante, né? E puxando aí a economia paranaense. Soja, milho, trigo registram um aumento de produtividade, contribuindo para a recomposição do valor gerado pela agropecuária paranaense. Entre as principais lavouras, apenas o feijão da segunda safra que teve retração de produção. Já no setor florestal, teve participação próxima de 5% do valor bruto, movimentando 9 bilhões e 700 milhões de reais, registrando também retração. Então, com exceção do setor florestal e do feijão da segunda safra, todos os segmentos da agropecuária paranaense no ano passado registraram importantes números de crescimento e recorde de produção, totalizando, como eu disse no início, 212 bilhões e 600 milhões de reais. Mas vamos dar uma pausa aqui para a nossa programação, para a gente ouvir uma música da programação da Rádio Ipiranga. Daqui a pouquinho a gente volta trazendo as informações do Minuto Jurídico com assessoria jurídica da FETRAF Paraná e também a prosa da agricultura familiar. Fique ligado!
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0: Estamos de volta na programação no Rádio Ipiranga. Trazemos agora o Minuto Jurídico com o Dr. Jeonir, assessor jurídico da Federação dos Trabalhadores na Agricultura Familiar do Estado do Paraná.
1: Há uma pequena confusão na questão do salário de maternidade com a decisão do Supremo Federal de que as mulheres que fizessem uma contribuição antes do parto ou tivessem um mês de carteira assinada, por exemplo, ou apenas uma nota rural antes do parto, teriam direito ao benefício do salário de maternidade. Isso é real, mas tem que ser antes do parto. Muitas mulheres estão, depois do parto, recolhendo em atraso o INSS. Isso não vai dar direito. Por quê? Porque na revisão previdenciária de 2019, esse tipo de situação ficou impossibilitado de se fazer legal. Não tem condições da pessoa esperar ganhar o filho e meses depois fazer um pagamento em atraso do INSS de algum meio ou de alguma empresa individual da pessoa posterior ao parto e aí vir a ter o direito ao benefício do salário maternidade. Não adianta fazer isso. A pessoa tem que ter o pagamento anterior ao parto, tem que ter a emissão de notas anterior ao parto. E é muito importante, principalmente para as mulheres no meio rural, que trabalham às vezes com as notas em nome do marido, se é uma união estável, que regularizem a união estável, façam um documento no sindicato, reconheçam firma no cartório para ter validade esse documento, para a pessoa, enfim, utilizar esses documentos na aquisição do salário maternidade. Porque às vezes a mulher vem a fazer a união estável com o homem e ficam um certo tempo juntos, mas sem nenhum documento que comprove essa união estável. Não tem uma nota de uma compra, não tem um cadastro no Boa Saúde, não tem um cadastro numa loja, num banco, nada. Ela utiliza o endereço antigo dela, normalmente os endereços dos pais. E sem documento dessa comprovação dessa união estável, vai ficar difícil ela utilizar as notas do esposo, do companheiro. Então tem que abrir o olho, fazer a documentação correta sempre o mais rápido possível. E o melhor documento é o contrato de união estável, que qualquer dos sindicatos pode fazer, tem os modelinhos lá para imprimir e a pessoa ir no cartório reconhecer firma.
0: Muito obrigado, doutor Jeonir, aí pelas informações, sempre precisas, sempre de importância, de grande relevância para todos os nossos agricultores. E dando sequência na nossa programação, trazemos agora a prosa da agricultura familiar com nosso amigo Elisandro Kreit, coordenador da FETRAF do Estado do Paraná, trazendo as informações também sobre o lançamento do Plano Safra.
2: Olá, ouvintes da prosa da agricultura familiar, nossa saudação, nosso abraço a todos que nos acompanham semanalmente nesse espaço de comunicação da nossa organização sindical, da FETRAF Paraná. Sou Lisandro Kreit e estamos chegando com as informações das lutas, dos trabalhos, das conquistas, das ações da nossa organização sindical. Nós tivemos no último final de semana, na sexta e sábado, 26 e 27 de junho, a realização do nosso quarto festival e feira da agricultura familiar do estado do Paraná. Aconteceu em Francisco Beltrão e queremos, em nome de toda a direção da FETRAF, agradecer a você que participou, a você que contribuiu, ajudou para que esse evento fosse um sucesso que foi. Foi um grande momento especial de consolidação da feira, do festival da agricultura familiar, esse evento da FETRAF Paraná, que teve o apoio de diversos parceiros, a Itaipu Binacional, o MDA, a APP Sindicato, Sindicato dos Empregados no Comércio, a CUT Paraná, Copaf Central, Cressol Baser, a Acessoar e o Escritório Jurídico Vicenzi Busato. Nosso agradecimento a todos os apoiadores e nosso agradecimento a você que participou cantando, participou também no nosso seminário no dia 26 sobre o projeto estratégico para a agricultura familiar. Foi um momento de debate, de aprofundamento da discussão, para ir fortalecendo nossas ações e aquilo que é necessário para avançarmos no desenvolvimento da agricultura familiar. Então, nosso agradecimento a todos que contribuíram, que participaram. Foi um momento muito especial de celebração e marca a trajetória da FETRAF Paraná como uma organização que se preocupa com a luta, com a organização, com garantia de renda, mas também em valorizar a cultura, resgatar aquilo que é destaque na agricultura familiar, também na questão cultural. Então, foi muito importante esse momento e queremos agradecer a todos pela presença e pela participação. Também estivemos agora no último dia 30, em Brasília, participando e acompanhando o lançamento do novo Plano Safra para a agricultura familiar. O evento contou com a presença do presidente Lula, do vice-presidente Geraldo Alckmin, diversos ministérios que têm relação com o Plano Safra para a agricultura familiar. E, de fato, foi um momento muito importante, depois de processo amplo de negociação, de entrega, apresentação de pauta, e chegamos ao momento de acompanhar o anúncio daquilo que foi, de fato, passado no lançamento. Nós teremos, então, recursos disponibilizados na ordem de 97,3 bilhões para a agricultura familiar, sendo que desse montante total, Procrédito Rural do Pronaf são 85,2 bilhões, para Garantia Safra 1,1 bilhão, para o Proagro 6,6 bilhões, para as compras públicas 3,65 bilhões, para a ATER e Projetos 749 milhões e Programa de Garantia de Preço Mínimo 20 milhões. Então o Pronaf ele vem com volume recorde de recursos e também uma redução em todas as linhas na taxa de juro, reduzindo e obtendo, então, principalmente para a agroecologia, produção orgânica, 1% taxa de juro e chegando ao máximo 7,5% em outras linhas. Então, todas as linhas do crédito para custeio, para investimento, tiveram uma redução na taxa de juro. Vale a pena destacar a priorização e o Plano Safra, esse lançamento traz também em sua essência um processo de apontando para uma transição de modelo produtivo. Então, para a produção de alimentos e para a agroecologia, existe uma redução significativa na taxa de juros. Também, outra questão importante é a questão da mecanização e tecnificação no campo, tendo uma condição para as pequenas máquinas, para a família com renda até 150 mil reais, podendo financiar até 120 mil a 1,5% para as pequenas máquinas. A tecnificação também juros de 2% e também tratores, implementos, uma taxa de juro anual de 5%. Além disso, também a priorização das linhas de crédito para as mulheres e para a juventude, numa perspectiva de sucessão na agricultura familiar. Então podemos considerar assim que olhando para o cenário econômico do nosso país, considerando a taxa Selic no absurdo que está, a gente entende também que o governo federal fez um grande esforço em garantir mais orçamento para financiar todas as linhas de crédito para a agricultura familiar, bem como também um esforço grande em reduzir taxa de juro em todas as linhas do crédito para a agricultura familiar. Então, a gente volta de Brasília celebrando a importante conquista. Além disso, também na questão no tema da habitação, teve uma melhoria nas linhas. Então, para famílias que têm renda de até 150 mil, tem a condição de pegar até 100 mil reais de financiamento com uma taxa de juro de 5% ao ano, 3 anos de carência e total de 10 para pagar. E famílias com renda até 500 mil podem estar acessando até 150 mil com um juro de 7,5% ao ano, nas mesmas condições, 10 anos para pagar e 3 de carência. Então, esses são os anúncios. Mais informações vocês podem acessar as redes sociais da FETRAF, as redes sociais do Instagram, Facebook e também no site da FETRAF Paraná. Você pode ter mais informações ou também, para mais informações, procure o sindicato, que também pode estar orientando e passando as informações do novo Plano Safra. Seguimos semeando esperança e colhendo sonhos.
0: Muito obrigado, nosso amigo Lisandro, trazendo aí as informações do Plano Safra. Como eu disse no início da programação, a gente teve aí vários anúncios que são de importância para nós, agricultores familiares, né? Mesmo aqueles produtos mais tradicionais, como a soja e o milho, que havia uma perspectiva de não redução da taxa de juros, houve pequena redução, né? Baixando aí de 8% a soja para 7,5%, depois o milho também teve uma redução, e uma série de reduções de taxa de juros, principalmente para produtos da cesta básica, e com atenção especial aí para os produtos agroecológicos e também para as linhas especiais de financiamentos para a juventude, para mulheres. A partir desta semana, né, a partir agora já de segunda-feira, essas medidas já chegam nas agências bancárias. E a gente quer dizer para vocês aí que acompanham a nossa programação, procurem as agências, tanto as cooperativas quanto o Banco do Brasil. Caixa Econômica também vai trabalhar com crédito rural. Procurem, se vocês tiverem qualquer dificuldade no encaminhamento dos projetos, por favor, procurem a sede do sindicato. Nós temos canal aberto com Brasília, nós temos canal direto com Brasília, que caso tenha alguma dificuldade na operacionalização em alguma agência bancária, alguma agência de cooperativa, nós estejamos interagindo diretamente com Brasília para garantir que todos esses recursos que foram liberados para os agricultores familiares cheguem nas propriedades de quem efetivamente precisa do recurso. Então, se vocês tiverem qualquer dificuldade na operacionalização dos projetos, seja de crédito, de custeio, de investimento, por favor, não deixe de procurar a sede do sindicato e buscar a assessoria. Nós vamos estar a partir das próximas semanas estruturando também a nossa equipe para ter todas essas informações, para poder tirar todas as dúvidas que vocês porventura tiverem. A gente fez a nossa parte inicial, que foi conquistar o recurso, né? É, maior plano safra da história da agricultura familiar. Quase 100 bilhões de reais, né? 97,2 bilhões disponibilizados. Não foi simples essa negociação, a gente teve muito trabalho, principalmente de convencimento do Banco Central e do Ministério da Fazenda, para a gente garantir que essas taxas de juros não sofressem alterações, em função de que a taxa Selic hoje está no patamar ainda de 14,5% ao mês, mas a gente garantiu que a maior taxa, que é da soja, fosse de 8%, ou seja, 6% subsidiada em relação à taxa básica de juros. Não foi fácil a gente chegar até essa negociação, agora vem a parte de que a gente precisa garantir que os recursos efetivamente sejam operacionalizados no crédito, nas políticas de comercialização, nas políticas de assistência técnica e assim por diante. Essa é a importância, né, de você ser associado ao sindicato, de você fortalecer a ação sindical, porque através do sindicato, através da federação, através da nossa confederação, a gente também vai assegurando essas negociações e canalizando cada vez mais políticas públicas que beneficiem o conjunto dos nossos agricultores familiares. Nós vamos trazendo música para alegrar a nossa tarde. Daqui a pouquinho a gente volta trazendo mais informações da conjuntura do mercado agrícola. Fique ligado!

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0: Estamos de volta com o informativo semanal do Sindicato dos Trabalhadores Rurais de Palmeira e trazemos agora as informações do mercado agrícola. Principais produtos cotados aí durante esta semana, segundo o levantamento do DERAL, Departamento de Economia Rural da SEAB Paraná, aqui do Núcleo Regional de Ponta Grossa. Arroz agulhinha em casca, 60 quilos, R$ 74,32. O feijão carioca tipo 1, saca de 60 quilos, R$ 274,00. O feijão preto, sendo comercializado esta semana aqui na região de Ponta Grossa, R$ 199,00 a saca. Milho amarelo tipo 1, saca de 60 quilos, R$ 52,92. Já a soja, sendo comercializada a R$ 118,14. Trigo, saca de 60 quilos, R$ 70,37. Vamos aqui para as carnes, o boi em pé, arroba R$ 337,00. Vaca em pé, arroba R$ 300,31. Suíno em pé, tipo carne, preço pago para o produtor individual, R$ 5,03. Erva mate em folha no barranco, para a indústria, sendo comercializado a R$ 18,40 a arroba. São as informações do mercado agrícola, trazidas através do DERAL, Departamento de Economia Rural da SEAB Paraná, aqui do Núcleo Regional de Ponta Grossa. Pois é, nós falamos agora há pouco, né, sobre a questão da importância da representação sindical, seja no âmbito do município, seja no estado, seja no âmbito nacional, para a gente conquistar políticas públicas, né, para melhorar a nossa condição de vida. Mas para além disso, você que é associado, você tem uma série de benefícios, desde compras diretas da fábrica em rações, produtos como concentrado suíno, ração para frango, para cães e muitos outros produtos para peixe, né? Também alivinos, mudas frutíferas e uma série de produtos que o sindicato também possibilita compras em melhores condições. Além disso, você tem acesso aí a encaminhamentos previdenciários, declarações de ITR, do CCIR, certidões, o cadastro da agricultura familiar, o cadastro ambiental rural, projetos de financiamento, né? Agora chegando aí Pronaf, Pronaf Custeio, Pronaf Investimento, assessoria jurídica e muito mais. Então, se você ainda não é associado, venha fazer parte aí da maior entidade representativa dos trabalhadores de Palmeira, que é o Sindicato dos Trabalhadores Rurais de Palmeira. E se você não está vindo para a cidade, quer tirar alguma dúvida, entre em contato conosco através do nosso WhatsApp 3252-1653. E nós trazemos agora a nossa receita da semana e também a curiosidade com a nossa amiga Ana.
1: Hoje vamos falar sobre a Madre Silva dos Jardins. Essa planta pode ser encontrada em diferentes formas, como arbustos ou trepadeiras, e suas flores variam em cores, incluindo tons de branco, amarelo, rosa e vermelho. Além de sua aparência, a Madre Silva também possui propriedades medicinais, sendo utilizada em remédios caseiros para tratar gripes e resfriados. É uma trepadeira lenhosa originária da China e Japão, sendo muito frequente no sul da Europa. As madressilvas florescem em pequenos cachos brancos de flores, emitindo a sua fragrância caracteristicamente doce, semelhante a jasmim. Tem um significado simbólico em diversas culturas, muitas vezes associada à felicidade e ao amor eterno. Suas flores também representam delicadeza e simplicidade. Na linguagem das flores, presentar alguém com madressilvas pode transmitir desejos de prosperidade e harmonia. Suas flores são muito aromáticas e são comestíveis, mas use como tempero, com parcimônia, pois pode ser forte para paladares mais sensíveis. E vamos para a nossa receitinha de hoje. Bolo de fubá. Ingredientes: 2 xícaras de açúcar, meio pacote de manteiga, 4 ovos, 1 xícara e meia de farinha de trigo, 1 xícara de fubá, 1 vidro de leite de coco, 1 colher de fermento em pó, um pacote de coco ralado. Para a cobertura, uma xícara de açúcar de confeiteiro. Modo de fazer: bata o açúcar, a manteiga e as gemas, até formar um creme bem leve. Adicione a farinha, o leite de coco, o fubá, o coco ralado e o fermento em pó. Acrescente as claras em neve e leve para assar em forno pré-aquecido. E bom apetite!
0: Obrigado, Ana, pelas informações. Sempre da hora, né? Essas receitinhas são boas aí, sobretudo nesses finais de semana, assim, meio nebulosos. Pois é. Daqui a pouquinho a gente está de volta, vamos dar mais uma pausa na nossa programação. Vamos trazer aí as informações do tempo e também a tradicional homenagem aos nossos sócios aniversariantes.

0: Meio-dia e 41.
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Estamos de volta com o informativo do Sindicato dos Trabalhadores Rurais de Palmeira. 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E nós trazemos agora as informações do tempo. Pois é, tivemos aí alguns dias de tempo bom durante a semana, mas as chuvas voltaram a atuar sobre a metade sul do estado do Paraná já na sexta-feira, com acumulados significativos na região sudoeste e centro-sul do estado do Paraná, inclusive nós aqui em Palmeira. Dessa forma, o tempo segue instável, né, para este final de semana, pelo menos no início aqui do final de semana. E o CIMEPAR vai indicando que a partir de amanhã, domingo, as temperaturas devem cair de forma significativa na nossa região. Então, desde ontem, hoje, os acumulados de chuva persistem, né? E a tendência é de ir limpando o tempo aí aos poucos, e já para domingo uma queda de temperatura mais significativa, chegando aí no patamar de 8 graus as temperaturas mínimas, ainda com nebulosidade, mas pelo menos o CIMEPAR indica que não teremos mais possibilidade de chuva. Teremos uma semana, a que tudo indica, com tempo ensolarado e quedas nas temperaturas, para ir para a faixa de 4, 5 graus pelas manhãs e não ultrapassando a faixa aí dos 18, 19 graus durante o dia. Apenas na quinta-feira volta a esquentar um pouquinho mais, chegando aí no patamar dos 24 graus, e o que leva muito possivelmente a aumento de nebulosidade novamente para o próximo final de semana. Pois é, mas mesmo assim, né, mesmo com o tempo feio, né, a festa da colheita tradicional, festa da colheita

toda tarde, matinê dançante. Então, programação garantida aí para sábado e domingo, na tradicional festa da colheita lá na comunidade de Vieiras. Trazemos agora a nossa tradicional homenagem aos sócios aniversariantes que estiveram aniversariando entre dia 6 e 12 do mês de julho. No dia 6, Ivete Eurich, da comunidade do Quero Quero, Adriana Visikoski, do Faxinal do Silva. Desculpa aí, Adriana Zvijkowski, já no dia 7 de julho, do Faxinal do Silva. Também no dia 7, o João Carlos Kozak, da Mandaçaia. Rosemary Kuhn, da comunidade do Lago. Ruth Borges Iurk, do Guarauninha. Suelen Lewandowski Santana, da comunidade São Pedro. Vilma Visikoski, do Faxinal do Silva. No dia 8, Hélio Dranca, Faxinal do Rincão. Maria Janete Klein Batista, da comunidade do Benfica. Nilce Blanc Seixas, de Encruzilhada. Albari Ripka, da comunidade de Vieiras. O Albari já no dia 9. Também no dia 9, Cesarino Guimarães, Guaraúna de Tocas. Otília Borges Seixas, da comunidade de Limeira. Vera Costa Marques, do Campestrinho. No dia 10 de julho, Donato Macedo Leite, da comunidade Água Clara. Josiane Maria Moscaleschi, do Paiol do Fundo. Ronaldo Wendler Costa, do Pinheiral de Cima. Sirlei Stelle Staffin, do Rincão do Coxo. No dia 11, hoje, portanto, Elisete Aparecida Uc de Lara, da Guaraúna de Tocas. Juliane Maria Volsk, do Faxinal do Silva. Maria de Lourdes Ruppel, da comunidade de Vileiros. Sueli Kubiak, do Cantagalo. Já no dia 12, amanhã, portanto, estando de idade nova, Ana Mica Yantas, da Colônia Maciel. Cleiton Martins de Gouveia, do Faxinal do Silva. José Borges, do Guarauninha. Rosa Cândido Ferreira, do Poço Grande. Rosenilda de Paula Borkoski, do Pinheiral de Baixo. E também Silvana Camargo, da comunidade de Santa Quitéria. A todos esses sócios e sócias, parabéns em nome de toda a direção e equipe do sindicato. Trazemos músicos. Música para homenagear os nossos associados e alegrar a nossa tarde. Daqui a pouquinho a gente volta.

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Estamos novamente na programação Rádio Ipiranga 91.7, o informativo semanal do Sindicato dos Trabalhadores Rurais de Palmeira. Eu quero mandar um grande abraço para a nossa comunidade do Faxinal dos Quartins e já anunciando a nossa grandiosa festa. No dia 26 de julho, último domingo deste mês, teremos Alvorada Festiva às 6 horas, 10 horas a Santa Missa, depois o almoço com o tradicional churrasco, leitão, frango, maionese, arroz, saladas e à tarde um grandioso bingo, também o leilão. A festa desse ano promete, pois é, vai ser animada pelo Grupo Cordiona, já bota aí na sua agenda, é você que gosta dos herdeiros aí do Porca Véia, é, pois é, estão vindo para Palmeira para animar nossa grandiosa festa do Faxinal dos Quartins no dia 26 de julho. Já deixa aí agendado, vai lá compartilhar conosco na nossa comunidade. Gente, quero deixar um grande abraço para todos os nossos ouvintes, agradecer mais uma vez imensamente pela audiência. Convido você a continuar ligado aí na Rádio Ipiranga, programação da tarde de músicas da nossa rádio, e agradecemos pela audiência, desejamos a todos um ótimo final de semana, fiquem com Deus e até o próximo sábado, se Deus quiser. Um grande abraço!

0: obrigado.
1: Uma hora.
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9: Tô chegando e tá começando mais um programa Hit Sertanejo aqui pela sua melhor rádio. Do lado de cá, eu, Bia Ipsen, te faço companhia a partir de agora, ouvindo só as melhores aí do sertanejo atual, só os hits, né, neste sabadão, bom demais. E aí, conta pra mim o que você tá fazendo. Tá fazendo festa, tá fazendo churrasco aí com a sua família, tá fazendo faxina, tá me dando aquela carona aí no seu carro, tá trabalhando? Valeu, viu? Pra começar muito bem o Hit Sertanejo deste sabadão, bora com a primeira de hoje.
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0: É demais! 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Fechando o nosso primeiro bloco, agora eu vou lá para aquele break e já volto.
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2: Já estamos de volta com o nosso segundo bloco aqui do Hits sertanejo. E segundo bloco, já sabe, tem um Hits sertanejo retorno.
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2: Aqui no Hit Sertanejo Retrô, nós relembramos aquela música aí do passado que fez muito sucesso. E hoje nós iremos relembrar essa.
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0: Muito obrigado, gente! Isso foi Gustavo e Vitor.
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0: demais. Sertanejo. Fechando o nosso segundo bloco de hoje, agora eu vou lá para aquele breakzinho e já volto, não sai daí.
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0: 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Já estamos de volta com o nosso último bloco do Hit Sertanejo aqui pela sua melhor rádio. E você que tá aí acompanhando a gente desde o comecinho, muito obrigada pela sua companhia, viu? Você que não perde um programa também, fica com a gente que ainda tem várias músicas pra você. E bora de sertanejo.
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0: Boa noite, Uberlândia!
1: Faz barulho aí, Uberlândia, que eu quero ouvir!
0: Que coisa linda, galera!
1: Obrigado!
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3: César Menotti e Fabiano, que felicidade ter vocês aqui com a gente. Hoje é um dia que ficará gravado em nossos corações. Fica

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1: Fechando o Hits Sertanejo deste sabadão aqui pela sua melhor rádio. Agora o BYY vou indo nessa, mas não fica triste não, viu? Que semana que vem estarei de volta. E não desligue o rádio, que a programação continua pra alegrar e animar o seu final de semana aqui na sua melhor rádio, tá bom? Um beijo, se cuida, aquele abraço, fique com Deus. Tchau!
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1: 12:16.
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1: 12:34.
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3: 2h50.
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1: 3 e 4.
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1: 3:20.
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3: 3:36.
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2: 3:51.
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1: Agora eu vou pedir licença pra vocês pra ir abrindo a minha acordeona deste jeito.

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2: 4 e 7.
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1: Viu, você tá chorando com a gente aí?

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1: 5:15.
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1: 5h29.
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1: 5:59.
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0: O anjo do Senhor anunciou a Maria, e ela concebeu do Espírito Santo. Ave Maria, cheia de graça, o Senhor é convosco. Bendita sois vós entre as mulheres, e bendito é o fruto do vosso ventre, Jesus. Santa Maria, Mãe de Deus, rogai por nós, pecadores, agora e na hora de nossa morte. Amém. Eis aqui a escrava do Senhor. Faça-se em mim segundo a vossa palavra. Ave Maria, cheia de graça, o Senhor é convosco. Bendita sois vós entre as mulheres, e bendito é o fruto do vosso ventre, Jesus. Santa Maria, Mãe de Deus, rogai por nós, pecadores, agora e na hora de nossa morte. Amém. E o Verbo divino se fez carne e habitou entre nós. Ave Maria, cheia de graça, o Senhor é convosco. Bendita sois vós entre as mulheres, e bendito é o fruto do vosso ventre, Jesus. Santa Maria, Mãe de Deus, rogai por nós, pecadores, agora e na hora de nossa morte. Amém. Rogai por nós, Santa Mãe de Deus, para que sejamos dignos das promessas de Cristo. Oremos. Infundi, Senhor, nós vos pedimos em nossas almas a vossa graça, para que nós, que conhecendo pela anunciação do anjo a encarnação de Jesus Cristo, vosso Filho, cheguemos por sua paixão e sua cruz à glória da ressurreição, pelo mesmo Jesus Cristo, nosso Senhor. Amém. Glória ao Pai, ao Filho e ao Espírito Santo, como era no princípio, agora e sempre. Amém.
1: Santo anjo do Senhor, meu zeloso guardador.
0: Rezemos ao nosso anjo da guarda, pedindo a ele a sua intercessão e proteção. Santo anjo do Senhor, meu zeloso guardador, se a ti me confiou a piedade divina, sempre me rege, me guarde, me governe, me ilumine. Amém. Que Deus abençoe nossa tarde, nossa noite, que esse momento de espiritualidade alimente sempre as nossas almas. Em nome do Pai, e do Filho, e do Espírito Santo. Amém.
1: Sempre me governa, me ilumina, sempre amém.
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Creio em Deus Pai Todo-Poderoso, Criador do céu e da terra, e em Jesus Cristo, seu único Filho, nosso Senhor, que foi concebido pelo poder do Espírito Santo, nasceu da Virgem Maria, padeceu sob Pôncio Pilatos, foi crucificado, morto e sepultado, desceu à mansão dos mortos, ressuscitou ao terceiro dia, subiu aos céus e está sentado à direita de Deus Pai Todo-Poderoso, donde há de vir a julgar os vivos e os mortos. Creio no Espírito Santo, na Santa Igreja Católica, na comunhão dos santos, na remissão dos pecados, na ressurreição da carne, na vida eterna. Amém. Pai nosso que estais no céu, santificado seja o vosso nome. Venha a nós o vosso reino, seja feita a vossa vontade, assim na terra como no céu.

0: nosso mal. Amém.
1: Ave Maria, cheia de graça, o Senhor é convosco. Bendita sois vós entre as mulheres e bendito é o fruto do vosso ventre, Jesus.
0: Santa Maria, Mãe de Deus, rogai por nós, pecadores, agora e na hora de nossa morte. Amém.
1: Ave Maria, cheia de graça, o Senhor é convosco. Bendita sois vós entre as mulheres e bendito é o fruto do vosso ventre, Jesus.
0: Santa Maria, Mãe de Deus, rogai por nós, pecadores, agora e na hora de nossa morte. Amém.
1: Ave Maria, cheia de graça, o Senhor é convosco. Bendita sois vós entre as mulheres e bendito é o fruto do vosso ventre, Jesus.
0: Santa Maria, Mãe de Deus, rogai por nós, pecadores, agora e na hora de nossa morte. Amém.

0: Pai nosso que estais no céu, santificado seja o vosso nome. Venha a nós o vosso reino, seja feita a vossa vontade, assim na terra como no céu.
1: O pão nosso de cada dia nos dai hoje, perdoai-nos as nossas ofensas, assim como nós perdoamos a quem nos tem ofendido. E não nos deixeis cair em tentação, mas livrai-nos do mal. Amém.
0: Ave Maria, cheia de graça, o Senhor é convosco. Bendita sois vós entre as mulheres, e bendito é o fruto do vosso ventre, Jesus.
1: Santa Maria, Mãe de Deus, rogai por nós, pecadores, agora e na hora de nossa morte. Amém.
0: Ave Maria, cheia de graça, o Senhor é convosco. Bendita sois vós entre as mulheres, e bendito é o fruto do vosso ventre, Jesus.
1: Santa Maria, Mãe de Deus, rogai por nós, pecadores, agora e na hora de nossa morte. Amém.
0: Ave Maria, cheia de graça, o Senhor é convosco. Bendita sois vós entre as mulheres, e bendito é o fruto do vosso ventre, Jesus.
1: Santa Maria, Mãe de Deus, rogai por nós, pecadores, agora e na hora de nossa morte. Amém.
0: Ave Maria, cheia de graça, o Senhor é convosco. Bendita sois vós entre as mulheres, e bendito é o fruto do vosso ventre, Jesus.
1: Santa Maria, Mãe de Deus, rogai por nós, pecadores, agora e na hora de nossa morte. Amém.
0: Ave Maria, cheia de graça, o Senhor é convosco. Bendita sois vós entre as mulheres, e bendito é o fruto do vosso ventre, Jesus.
1: Santa Maria, Mãe de Deus, rogai por nós, pecadores, agora e na hora de nossa morte. Amém.
0: Ave Maria, cheia de graça, o Senhor é convosco. Bendita sois vós entre as mulheres, e bendito é o fruto do vosso ventre, Jesus.
1: Santa Maria, Mãe de Deus, rogai por nós, pecadores, agora e na hora de nossa morte. Amém.
0: Ave Maria, cheia de graça, o Senhor é convosco. Bendita sois vós entre as mulheres, e bendito é o fruto do vosso ventre, Jesus.
1: Santa Maria, Mãe de Deus, rogai por nós, pecadores, agora e na hora de nossa morte. Amém.
0: Ave Maria, cheia de graça, o Senhor é convosco. Bendita sois vós entre as mulheres, e bendito é o fruto do vosso ventre, Jesus.
1: Santa Maria, Mãe de Deus, rogai por nós, pecadores, agora e na hora de nossa morte. Amém.
0: Ave Maria, cheia de graça, o Senhor é convosco. Bendita sois vós entre as mulheres, e bendito é o fruto do vosso ventre, Jesus.
1: Santa Maria, Mãe de Deus, rogai por nós, pecadores, agora e na hora de nossa morte. Amém.
0: Ave Maria, cheia de graça, o Senhor é convosco. Bendita sois vós entre as mulheres, e bendito é o fruto do vosso ventre, Jesus.
1: Santa Maria, Mãe de Deus, rogai por nós, pecadores, agora e na hora de nossa morte. Amém.
0: Glória ao Pai, ao Filho e ao Espírito Santo.
1: Como era no princípio, agora e sempre. Amém.

0: Pai nosso que estais no céu, santificado seja o vosso nome. Venha a nós o vosso reino, seja feita a vossa vontade, assim na terra como no céu.
1: O pão nosso de cada dia nos dai hoje, perdoai

0: mal. Amém.
1: Ave Maria, cheia de graça, o Senhor é convosco. Bendita sois vós entre as mulheres e bendito é o fruto do vosso ventre, Jesus.
0: Santa Maria, Mãe de Deus, rogai por nós, pecadores, agora e na hora de nossa morte. Amém.
1: Ave Maria, cheia de graça, o Senhor é convosco. Bendita sois vós entre as mulheres e bendito é o fruto do vosso ventre, Jesus.
0: Santa Maria, Mãe de Deus, rogai por nós, pecadores, agora e na hora de nossa morte. Amém.
1: Ave Maria, cheia de graça, o Senhor é convosco. Bendita sois vós entre as mulheres e bendito é o fruto do vosso ventre, Jesus.
0: Santa Maria, Mãe de Deus, rogai por nós, pecadores, agora e na hora de nossa morte. Amém.
1: Ave Maria, cheia de graça, o Senhor é convosco. Bendita sois vós entre as mulheres e bendito é o fruto do vosso ventre, Jesus.
0: Santa Maria, Mãe de Deus, rogai por nós, pecadores, agora e na hora de nossa morte. Amém.
1: Ave Maria, cheia de graça, o Senhor é convosco. Bendita sois vós entre as mulheres e bendito é o fruto do vosso ventre, Jesus.
0: Santa Maria, Mãe de Deus, rogai por nós, pecadores, agora e na hora de nossa morte. Amém.
1: Ave Maria, cheia de graça, o Senhor é convosco. Bendita sois vós entre as mulheres e bendito é o fruto do vosso ventre, Jesus.
0: Santa Maria, Mãe de Deus, rogai por nós, pecadores, agora e na hora de nossa morte. Amém.
1: Ave Maria, cheia de graça, o Senhor é convosco. Bendita sois vós entre as mulheres e bendito é o fruto do vosso ventre, Jesus.
0: Santa Maria, Mãe de Deus, rogai por nós, pecadores, agora e na hora de nossa morte. Amém.
1: Ave Maria, cheia de graça, o Senhor é convosco. Bendita sois vós entre as mulheres e bendito é o fruto do vosso ventre, Jesus.
0: Santa Maria, Mãe de Deus, rogai por nós, pecadores, agora e na hora de nossa morte. Amém.
1: Ave Maria, cheia de graça, o Senhor é convosco. Bendita sois vós entre as mulheres e bendito é o fruto do vosso ventre, Jesus.
0: Santa Maria, Mãe de Deus, rogai por nós, pecadores, agora e na hora de nossa morte. Amém.
1: Ave Maria, cheia de graça, o Senhor é convosco. Bendita sois vós entre as mulheres e bendito é o fruto do vosso ventre, Jesus.
0: Santa Maria, Mãe de Deus, rogai por nós, pecadores, agora e na hora de nossa morte. Amém.
1: Glória ao Pai, ao Filho e ao Espírito Santo.
0: Como é

0: Pai nosso que estais no céu, santificado seja o vosso nome. Venha a nós o vosso reino, seja feita a vossa vontade, assim na terra como no céu.
1: O pão nosso de cada dia nos dai hoje, perdoai-nos as nossas ofensas, assim como nós perdoamos a quem nos tem ofendido. E não nos deixeis cair em tentação, mas livrai-nos do mal. Amém.
0: Ave Maria, cheia de graça, o Senhor é convosco. Bendita sois vós entre as mulheres, e bendito é o fruto do vosso ventre, Jesus.
1: Santa Maria, Mãe de Deus, rogai por nós, pecadores, agora e na hora de nossa morte. Amém.
0: Ave Maria, cheia de graça, o Senhor é convosco. Bendita sois vós entre as mulheres, e bendito é o fruto do vosso ventre, Jesus.
1: Santa Maria, Mãe de Deus, rogai por nós, pecadores, agora e na hora de nossa morte. Amém.
0: Ave Maria, cheia de graça, o Senhor é convosco. Bendita sois vós entre as mulheres, e bendito é o fruto do vosso ventre, Jesus.
1: Santa Maria, Mãe de Deus, rogai por nós, pecadores, agora e na hora de nossa morte. Amém.
0: Ave Maria, cheia de graça, o Senhor é convosco. Bendita sois vós entre as mulheres, e bendito é o fruto do vosso ventre, Jesus.
1: Santa Maria, Mãe de Deus, rogai por nós, pecadores, agora e na hora de nossa morte. Amém.
0: Ave Maria, cheia de graça, o Senhor é convosco. Bendita sois vós entre as mulheres, e bendito é o fruto do vosso ventre, Jesus.
1: Santa Maria, Mãe de Deus, rogai por nós, pecadores, agora e na hora de nossa morte. Amém.
0: Ave Maria, cheia de graça, o Senhor é convosco. Bendita sois vós entre as mulheres, e bendito é o fruto do vosso ventre, Jesus.
1: Santa Maria, Mãe de Deus, rogai por nós, pecadores, agora e na hora de nossa morte. Amém.
0: Ave Maria, cheia de graça, o Senhor é convosco. Bendita sois vós entre as mulheres, e bendito é o fruto do vosso ventre, Jesus.
1: Santa Maria, Mãe de Deus, rogai por nós, pecadores, agora e na hora de nossa morte. Amém.
0: Ave Maria, cheia de graça, o Senhor é convosco. Bendita sois vós entre as mulheres, e bendito é o fruto do vosso ventre, Jesus.
1: Santa Maria, Mãe de Deus, rogai por nós, pecadores, agora e na hora de nossa morte. Amém.
0: Ave Maria, cheia de graça, o Senhor é convosco. Bendita sois vós entre as mulheres, e bendito é o fruto do vosso ventre, Jesus.
1: Santa Maria, Mãe de Deus, rogai por nós, pecadores, agora e na hora de nossa morte. Amém.
0: Ave Maria, cheia de graça, o Senhor é convosco. Bendita sois vós entre as mulheres, e bendito é o fruto do vosso ventre, Jesus.
1: Santa Maria, Mãe de Deus, rogai por nós, pecadores, agora e na hora de nossa morte. Amém.
0: Glória ao Pai, ao Filho e ao Espírito Santo,
1: como era no princípio, agora e sempre. Amém.

0: Pai nosso que estais no céu, santificado seja o vosso nome. Venha a nós o vosso reino, seja feita a vossa vontade, assim na terra como no céu.
1: O pão

0: nosso mal. Amém.
1: Ave Maria, cheia de graça, o Senhor é convosco. Bendita sois vós entre as mulheres, e bendito é o fruto do vosso ventre, Jesus.
0: Santa Maria, Mãe de Deus, rogai por nós, pecadores, agora e na hora de nossa morte. Amém.
1: Ave Maria, cheia de graça, o Senhor é convosco. Bendita sois vós entre as mulheres, e bendito é o fruto do vosso ventre, Jesus.
0: Santa Maria, Mãe de Deus, rogai por nós, pecadores, agora e na hora de nossa morte. Amém.
1: Ave Maria, cheia de graça, o Senhor é convosco. Bendita sois vós entre as mulheres, e bendito é o fruto do vosso ventre, Jesus.
0: Santa Maria, Mãe de Deus, rogai por nós, pecadores, agora e na hora de nossa morte. Amém.
1: Ave Maria, cheia de graça, o Senhor é convosco. Bendita sois vós entre as mulheres, e bendito é o fruto do vosso ventre, Jesus.
0: Santa Maria, Mãe de Deus, rogai por nós, pecadores, agora e na hora de nossa morte. Amém.
1: Ave Maria, cheia de graça, o Senhor é convosco. Bendita sois vós entre as mulheres, e bendito é o fruto do vosso ventre, Jesus.
0: Santa Maria, Mãe de Deus, rogai por nós, pecadores, agora e na hora de nossa morte. Amém.
1: Ave Maria, cheia de graça, o Senhor é convosco. Bendita sois vós entre as mulheres, e bendito é o fruto do vosso ventre, Jesus.
0: Santa Maria, Mãe de Deus, rogai por nós, pecadores, agora e na hora de nossa morte. Amém.
1: Ave Maria, cheia de graça, o Senhor é convosco. Bendita sois vós entre as mulheres, e bendito é o fruto do vosso ventre, Jesus.
0: Santa Maria, Mãe de Deus, rogai por nós, pecadores, agora e na hora de nossa morte. Amém.
1: Ave Maria, cheia de graça, o Senhor é convosco. Bendita sois vós entre as mulheres, e bendito é o fruto do vosso ventre, Jesus.
0: Santa Maria, Mãe de Deus, rogai por nós, pecadores, agora e na hora de nossa morte. Amém.
1: Ave Maria, cheia de graça, o Senhor é convosco. Bendita sois vós entre as mulheres, e bendito é o fruto do vosso ventre, Jesus.
0: Santa Maria, Mãe de Deus, rogai por nós, pecadores, agora e na hora de nossa morte. Amém.
1: Ave Maria, cheia de graça, o Senhor é convosco. Bendita sois vós entre as mulheres, e bendito é o fruto do vosso ventre, Jesus.
0: Santa Maria, Mãe de Deus, rogai por nós, pecadores, agora e na hora de nossa morte. Amém.
1: Glória ao Pai, ao Filho e ao Espírito Santo.

0: Pai nosso que estais no céu, santificado seja o vosso nome. Venha a nós o vosso reino, seja feita a vossa vontade, assim na terra como no céu.
1: O pão

0: livrai-nos do mal. Amém.
1: Ave Maria, cheia de graça, o Senhor é convosco. Bendita sois vós entre as mulheres e bendito é o fruto do vosso ventre, Jesus.
0: Santa Maria, Mãe de Deus, rogai por nós, pecadores, agora e na hora de nossa morte. Amém.
1: Ave Maria, cheia de graça, o Senhor é convosco. Bendita sois vós entre as mulheres e bendito é o fruto do vosso ventre, Jesus.
0: Santa Maria, Mãe de Deus, rogai por nós, pecadores, agora e na hora de nossa morte. Amém.
1: Ave Maria, cheia de graça, o Senhor é convosco. Bendita sois vós entre as mulheres e bendito é o fruto do vosso ventre, Jesus.
0: Santa Maria, Mãe de Deus, rogai por nós, pecadores, agora e na hora de nossa morte. Amém.
1: Ave Maria, cheia de graça, o Senhor é convosco. Bendita sois vós entre as mulheres e bendito é o fruto do vosso ventre, Jesus.
0: Santa Maria, Mãe de Deus, rogai por nós, pecadores, agora e na hora de nossa morte. Amém.
1: Ave Maria, cheia de graça, o Senhor é convosco. Bendita sois vós entre as mulheres e bendito é o fruto do vosso ventre, Jesus.
0: Santa Maria, Mãe de Deus, rogai por nós, pecadores, agora e na hora de nossa morte. Amém.
1: Ave Maria, cheia de graça, o Senhor é convosco. Bendita sois vós entre as mulheres, e bendito é o fruto do vosso ventre, Jesus.
0: Santa Maria, Mãe de Deus, rogai por nós, pecadores, agora e na hora de nossa morte. Amém.
1: Ave Maria, cheia de graça, o Senhor é convosco. Bendita sois vós entre as mulheres e bendito é o fruto do vosso ventre, Jesus.
0: Santa Maria, Mãe de Deus, rogai por nós, pecadores, agora e na hora de nossa morte. Amém.
1: Ave Maria, cheia de graça, o Senhor é convosco. Bendita sois vós entre as mulheres e bendito é o fruto do vosso ventre, Jesus.
0: Santa Maria, Mãe de Deus, rogai por nós, pecadores, agora e na hora de nossa morte. Amém.
1: Ave Maria, cheia de graça, o Senhor é convosco. Bendita sois vós entre as mulheres e bendito é o fruto do vosso ventre, Jesus.
0: Santa Maria, Mãe de Deus, rogai por nós, pecadores, agora e na hora de nossa morte. Amém.
1: Ave Maria, cheia de graça, o Senhor é convosco. Bendita sois vós entre as mulheres e bendito é o fruto do vosso ventre, Jesus.
0: Santa Maria, Mãe de Deus, rogai por nós, pecadores, agora e na hora de nossa morte. Amém.

0: rogai por nós, Santa Mãe de Deus, para que sejamos dignos das promessas de Cristo.
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2: Seis e 33.
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2: 6h34.

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0: 17h34.
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1: 8038.
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